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2: É pra lascar o coração. BH, essa é pancada.

0: esquentou aí?
1: Guto Ferreira, senhoras e senhores.
2: Coisa linda.
3: Domingão Total. Que sequência é essa, hein, produção? Onde mais, hein? A gente volta daqui a pouquinho. Não sai daí.

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2: 9:59.
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0: sucesso da facinha.
1: É.
0: E sabe, vai cantar comigo assim, ó. Cada canção que eu cantava, diz aí.

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2: 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Agradeço a todos os ouvintes que sintonizaram conosco. Beijos e até o próximo fim de semana.
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3: 10 horas e 47 minutos.
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0: 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Bom demais, hein, gente? A gente volta já com mais Domingão pra você. Não sai daí, não. A gente volta já.
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0: Deus abençoe esse sucesso maravilhoso.
1: Chama. Ah, moleque, brabo. Olha o trem.
0: Obrigado, que Deus abençoe todos.
1: Faz barulho
0: todos
1: pro Jirai Uai e toda a sua equipe maravilhosa. Isso é maravilhoso.
0: Que Deus abençoe. Você é louco, lindo, maravilhoso. Tamo junto, viu? Seus caras de tabaco amassado.
2: Cara de caralho, do caralho.
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1: Caralho! Pega esse montanha! Caralho! Pega esse montanha!

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1: 11:59.
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2: Hit Sertanejo, a sua melhor programação, hein? Que tal a sua top companhia no dia a dia, na sua primeiríssima? Daqui a pouquinho tô de volta trazendo mais um bloco. Segura aí.
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5: E aí, me conte onde você está, na sua casa, no seu trabalho, na rodovia, me fale. Vamos chegando com mais um bloco, quero você comigo, aumentando o volume, plugado, sintonizado, conectado com o hit sertanejo. Johnny Crazy continua contigo com a melhor programação sertaneja.
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4: 12 horas e 46 minutos.
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2: Hit Sertanejo, a sua melhor programação, hein? Que tal a sua top companhia no dia a dia, na sua primeiríssima? Daqui a pouquinho tô de volta trazendo mais um bloco. Segura aí.
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5: E aí, me conte onde você está, na sua casa, no seu trabalho, na rodovia, me fale. Vamos chegando com mais um bloco, quero você comigo, aumentando o volume, plugado, sintonizado, conectado com o hit sertanejo. Johnny Crazy continua contigo com a melhor programação sertaneja.
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3: 13 horas e 33 minutos.
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7: Finalzão de semana, chegou mais um Hit Sertanejo na boa companhia. Você tá aí almoçando, preparando churras, limpando a casa. Curte a gente da primeiríssima. Aumenta o volume. Hit Sertanejo tá na área. Johnny também. Cheguei.
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0: como é bom tocar as melhores pra você, que tá em casa, que tá arrumando aquela bagunça, passando aquele pano, ou você aí, ó, na sua empresa, curtindo a gente, pelo computador, pela sintonia, onde estiver, pelo app, fazendo toda a diferença com o Hit Sertanejo. E tem mais, vem com a gente. Aumenta o volume aí, ó, Johnny vai disparar um bloco incrível.
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1: 13 horas e 59 minutos.
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9: 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Chegando aqui na sua rádio preferida, com as 15 mais tocadas do dia no seu fim de semana. Eu sou Ricardo Oliveira e prometo agitar muito esse fim de semana pra você. Bora lá, aumenta o volume.
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0: naturalista de se dizer que o samba veio do morro.
1: Não vem. Não vem de morro.
0: A esposa que foi pro morro.
1: É, exato. Não, foi pra todo lugar onde havia festa, a gente.
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0: 15 melhores, as 15 mais tocadas aqui na sua rádio preferida. Que sequência legal, é assim, que sequência bacana, ó. Deixa eu dar uma refrescadinha na garganta ali, tomar uma água bem rapidinho. Daqui a pouquinho tamo de volta com as 15 mais tocadas pra você aqui na sua rádio.
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0: Estamos de volta aqui na sua rádio preferida com as 15 mais tocadas, as 15 melhores da sua programação. Aumenta o volume aí, vem com a gente.

0: da edição do seu fim de semana, das mais tocadas aqui na programação da sua rádio, viu? As 15 melhores pra você, o melhor ouvinte do mundo. Obrigado de verdade pela audiência e a companhia. A gente se fala. Tchau, tchau.
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7: 14 horas e 46 minutos.
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0: 15 mais. Chegando aqui na sua rádio preferida, com as 15 mais tocadas do dia no seu fim de semana. Eu sou Ricardo Oliveira e prometo agitar muito esse fim de semana pra você. Bora lá, aumenta o volume.
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3: Oi, gente! Chegamos com mais um Domingão Total. Alegria, alegria, gente! Como é que tá por aí? Tudo bom? A partir de agora tem muita alegria no seu rádio, onde você estiver. Ó, um beijo pra você, hein? Aumenta aí o som que o nosso Domingão Total já está no ar, levando muita alegria pra você, onde você estiver. Então vamos começar o programa de hoje, levando pra você muita alegria, muita música. E é claro, aqui você ouve e curte o seu som. Aumenta o som que o Domingão Total tá no ar.
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0: 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Bom demais, hein, gente? A gente volta já com mais Domingão pra você. Não sai daí, não. A gente volta já.
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0: Que Deus abençoe esse sucesso maravilhoso.
1: Chama. Ah, moleque, brabo. Olha o trem.
0: Obrigado, que Deus abençoe todos vocês.
1: Faz barulho pro Jiraiu aí, toda a sua equipe maravilhosa. Vocês são maravilhosos aqui.
0: Que Deus abençoe. Você é louco, lindo, maravilhoso. Tamo obrigado, junto, obrigado. Viu? Seus caras de tabaca amassado.
2: Cara de caralho, do caralho.
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Domingão Total. Domingão Total, uma sequência melhor do que a outra pra você ouvir curtindo. Sai da sintonia, a gente volta já.

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2: 16 horas e 4 minutos.

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5: Oi, gente! Chegamos com mais um Domingão Total! Alegria, alegria, gente! Como é que tá por aí? Tudo bom? A partir de agora tem muita alegria no seu rádio, onde você estiver. Ó, um beijo pra você, hein? Aumenta aí o som, que o nosso Domingão Total já está no ar, levando muita alegria pra você, onde você estiver. Então vamos começar o programa de hoje, levando pra você muita alegria, muita música. E é claro, aqui você ouve e curte o seu som. Aumenta o som, que o Domingão Total tá no ar!
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0: 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Bom demais, hein, gente? A gente volta já com mais Domingão pra você. Não sai daí, não. A gente volta já.
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0: Deus abençoe esse sucesso maravilhoso.
1: Chama. Ah, moleque, brabo. Olha o trem.
0: Obrigado, que Deus abençoe todos
1: vocês. Faz barulho pro
0: Jirai
1: e toda a sua equipe maravilhosa. Isso é maravilhoso.
0: Que Deus abençoe. Você é louco, lindo, maravilhoso. Tamo junto, viu? Seus caras de tabaco amassado.
2: Cara de caralho, do caralho.
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4: 17 horas e 9 minutos.

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5: Oi, gente! Chegamos com mais um Domingão Total! Alegria, alegria, gente! Como é que tá por aí? Tudo bom? A partir de agora tem muita alegria no seu rádio, onde você estiver. Ó, um beijo pra você, hein? Aumenta aí o som, que o nosso Domingão Total já está no ar, levando muita alegria pra você, onde você estiver. Então vamos começar o programa de hoje, levando pra você muita alegria, muita música. E é claro, aqui você ouve e curte o seu som. Aumenta o som, que o Domingão Total tá no ar.
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2: É pra lascar o coração. PH, essa é a pancada.

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3: Alô, Parque Bem Mais, alô, Paulinho Vaqueiro. Essa é pressão, viu?

0: Domingão Total. Bom demais, hein, gente? A gente volta já com mais Domingão pra você. Não sai daí, não. A gente volta já. 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

17 horas e 59 minutos. 17 horas e 59 minutos. 17 horas e 59 minutos. 17 horas e 59 minutos. 17 horas e 59 minutos. 17 horas e 59 minutos. 17 horas e 59 minutos. 17 horas e 59 minutos. 17 horas e 59 minutos. 17 horas e 59 minutos. 17 horas e 59 minutos. 17 horas e 59 minutos. 17 horas e 59 minutos. 17 horas e 59 minutos. 17 horas e 59 minutos. 17 horas e 59 minutos. 17 horas e 59 minutos. 17 horas e 59 minutos. 17 horas e 59 minutos. 17 horas e 59 minutos. 17 horas e 59 minutos. 17 horas e 59 minutos. 17 horas e 59 minutos. 17 horas e 59 minutos. 17 horas e 59 minutos. 17 horas e 59 minutos. 17 horas e 59 minutos. 17 horas e 59 minutos. 17 horas e 59 minutos. 17 horas e 59 minutos. 17 horas e 59 minutos. 17 horas e 59 minutos. 17 horas e 59 minutos. 17 horas e 59 minutos. 17 horas e 59 minutos. 17 horas e 59 minutos. 17 horas e 59 minutos. 17 horas e 59 minutos. 17 horas e 59 minutos. 17 horas e 59 minutos. 17 horas e 59

0: horas em ponto. 18 horas em ponto. 18 horas em ponto. 18 horas em ponto. 18 horas em ponto. 18 horas em ponto. 18 horas em ponto. 18 horas em ponto. 18 horas em
1: minuto.
0: 18 horas
1: e 1 minuto.
0: 18 horas
1: e 1 minuto.
0: 18 horas
1: e 1 minuto.
0: 18 horas
1: e 1 minuto.
0: 18 horas
1: e 1 minuto.
0: 18 horas
1: e 1 minuto.
0: 18 horas
1: e 1 minuto.
0: 18 horas
1: e 1 minuto.
0: 18 horas
1: e 1 minuto.
0: 18 horas
1: e 1 minuto.
0: 18 horas
1: e 1 minuto.
0: 18 horas
1: e 1 minuto.
0: 18 horas
1: e 1 minuto.
0: 18 horas
1: e 1 minuto.
0: 18 horas
1: e 1 minuto.
0: 18 horas
1: e 1 minuto.
0: 18 horas
1: e 1 minuto.
0: 18 horas
1: e 1 minuto.
0: 18 horas
1: e 1 minuto.
0: 18 horas
1: e 1 minuto.
0: 18 horas
1: e 1 minuto.
0: 18 horas
1: e 1 minuto.
0: 18 horas
1: e 1 minuto.
0: 18 horas
1: e 1 minuto.
0: 18 horas
1: e 1
2: 2 minutos.
0: 18 horas
2: e 2 minutos.
0: 18 horas
2: e 2 minutos.
0: 18 horas
2: e 2 minutos.
0: 18 horas
2: e 2 minutos.
0: 18 horas
2: e 2 minutos.
0: 18 horas
2: e 2 minutos.
0: 18 horas
2: e 2 minutos.
0: 18 horas
2: e 2 minutos.
0: 18 horas
2: e 2 minutos.
0: 18 horas
2: e 2 minutos.
0: 18 horas
2: e 2 minutos.
0: 18 horas
2: e 2 minutos.
0: 18 horas
2: e 2 minutos.
0: 18 horas
2: e 2 minutos.
0: 18 horas
2: e 2 minutos.
0: 18 horas
2: e 2 minutos.
0: 18 horas
2: e 2 minutos.
0: 18 horas
2: e 2 minutos.
0: 18 horas
2: e 2 minutos.
0: 18 horas
2: e 2 minutos.
0: 18 horas
2: e 2 minutos.
0: 18 horas
2: e 3 minutos.
0: 18 horas
2: e 3 minutos.
0: 18 horas
2: e 3 minutos.
0: 18 horas
2: e 3 minutos.
0: 18 horas
2: e 3 minutos.
0: 18 horas
2: e 3 minutos.
0: 18 horas
2: e 3 minutos.
0: 18 horas
2: e 3 minutos.
0: 18 horas
2: e 3 minutos.
0: 18 horas
2: e 3 minutos.
0: 18 horas
2: e 3 minutos.
0: 18 horas
2: e 3 minutos.
0: 18 horas
2: e 3 minutos.
0: 18 horas
2: e 3 minutos.
0: 18 horas
2: e 3 minutos.
0: 18 horas
2: e 3 minutos.
0: 18 horas
2: e 3 minutos.
0: 18 horas
2: e 3 minutos.
0: 18 horas
2: e 3 minutos.
0: 18 horas
2: e 3 minutos.
0: 18 horas
2: e 3 minutos.
0: 18 horas
2: e 3 minutos.
0: 18 horas
2: e 4 minutos.
0: 18 horas
2: e 4 minutos.
0: 18 horas
2: e 4 minutos.
0: 18 horas
2: e 4 minutos.
0: 18 horas
2: e 4 minutos.
0: 18 horas
2: e 4 minutos.
0: 18 horas
2: e 4 minutos.
0: 18 horas
2: e 4 minutos.
0: 18 horas
2: e 4 minutos.
0: 18 horas
2: e 4 minutos.
0: 18 horas
2: e 4 minutos.
0: 18 horas
2: e 4 minutos.
0: 18 horas
2: e 4 minutos.
0: 18 horas
2: e 4 minutos.
0: 18 horas
2: e 4 minutos.
0: 18 horas
2: e 4 minutos.
0: 18 horas
2: e 4 minutos.
0: 18 horas
2: e 4 minutos.
0: 18 horas
2: e 4 minutos.
0: 18 horas
2: e 4 minutos.
0: 18 horas
2: e 4 minutos.
0: 18 horas
2: e 4 minutos.
0: 18 horas
2: e 5 minutos.
0: 18 horas
2: e 5 minutos.
0: 18 horas
2: e 5 minutos.
0: 18 horas
2: e 5 minutos.
0: 18 horas
2: e 5 minutos.
0: 18 horas
2: horas e 5 minutos.
0: 18 horas
2: e 5 minutos.
0: 18 horas
2: e 5 minutos.
0: 18 horas
2: e 5 minutos.
0: 18 horas
2: e 5 minutos.
0: 18 horas
2: e 5 minutos.
0: 18 horas
2: e 5 minutos.
0: 18 horas
2: e 5 minutos.
0: 18 horas
2: e 5 minutos.
0: 18 horas.

0: 5 minutos.
1: 18 horas
0: e 5 minutos.
1: 18 horas
0: e 5 minutos.
1: 18 horas
0: e 5 minutos.
1: 18 horas
0: e 5 minutos.
1: 18 horas
0: e 5 minutos.
1: 18 horas
0: e 5 minutos.
1: 18 horas
0: e 6 minutos.
1: 18 horas
0: e 6 minutos.
1: 18 horas
0: e 6 minutos.
1: 18 horas
0: e 6 minutos.
1: 18 horas
0: e 6 minutos.
1: 18 horas
0: e 6 minutos.
1: 18 horas
0: e 6 minutos.
1: 18 horas
0: e 6 minutos.
1: 18 horas
0: e 6 minutos.
1: 18 horas
0: e 6 minutos.
1: 18 horas
0: e 6 minutos.
1: 18 horas
0: e 6 minutos.
1: 18 horas
0: e 6 minutos.
1: 18 horas
0: e 6 minutos.
1: 18 horas
0: e 6 minutos.
1: 18 horas
0: e 6 minutos.
1: 18 horas
0: e 6 minutos.
1: 18 horas
0: e 6 minutos.
1: 18 horas
0: e 6 minutos.
1: 18 horas
0: e 6 minutos.
1: 18 horas
0: e 6 minutos.
1: 18 horas
0: e 7 minutos.
1: 18 horas
0: e 7 minutos.
1: 18 horas
0: e 7 minutos.
1: 18 horas
0: e 7 minutos.
1: 18 horas
0: e 7 minutos.
1: 18 horas
0: e 7 minutos.
1: 18 horas
0: e 7 minutos.
1: 18 horas
0: e 7 minutos.
1: 18 horas
0: e 7 minutos.
1: 18 horas
0: e 7 minutos.
1: 18 horas
0: e 7 minutos.
1: 18 horas
0: e 7 minutos.
1: 18 horas
0: e 7 minutos.
1: 18 horas
0: e 7 minutos.
1: 18 horas
0: e 7 minutos.
1: 18 horas
0: e 7 minutos.
1: 18 horas
0: e 7 minutos.
1: 18 horas
0: e 7 minutos.
1: 18 horas
0: e 7 minutos.
1: 18 horas
0: e 7 minutos.
1: 18 horas
0: e 7 minutos.
1: 18 horas
0: e 7 minutos.
1: 18 horas
0: e 7 minutos.
1: 18 horas
0: e 8 minutos.
1: 18 horas
0: e 8 minutos.
1: 18 horas
0: e 8 minutos.
1: 18 horas
0: e 8 minutos.
1: 18 horas
0: e 8 minutos.
1: 18 horas
0: e 8 minutos.
1: 18 horas
0: e 8 minutos.
1: 18 horas
0: e 8 minutos.
1: 18 horas
0: e 8 minutos.
1: 18 horas
0: e 8 minutos.
1: 18 horas
0: e 8 minutos.
1: 18 horas
0: e 8 minutos.
1: 18 horas
0: e 8 minutos.
1: 18 horas
0: e 8 minutos.
1: 18 horas
0: e 8 minutos.
1: 18 horas
0: e 8 minutos.
1: 18 horas
0: e 8 minutos.
1: 18 horas
0: e 8 minutos.
1: 18 horas
0: e 8 minutos.
1: 18 horas
0: e 8 minutos.
1: 18 horas
0: e 8 minutos.
1: 18 horas
0: e 8 minutos.
1: 18 horas
0: e 9 minutos.
1: 18 horas
0: e 9 minutos.
1: 18 horas
0: e 9 minutos.
1: 18 horas
0: e 9 minutos.
1: 18 horas
0: e 9 minutos.
1: 18 horas
0: e 9 minutos.
1: 18 horas
0: e 9 minutos.
1: 18 horas
0: e 9 minutos.
1: 18 horas
0: e 9 minutos.
1: 18 horas
0: e 9 minutos.
1: 18 horas
0: e 9 minutos.
1: 18 horas
0: e 9 minutos.
1: 18 horas
0: e 9 minutos.
1: 18 horas
0: e 9 minutos.
1: 18 horas
0: e 9 minutos.
1: 18 horas
0: e 9 minutos.
1: 18 horas
0: e 9 minutos.
1: 18 horas
0: e 9 minutos.
1: 18 horas
0: e 9 minutos.
1: 18 horas
0: e 9 minutos.
1: 18 horas
0: e 9 minutos.
1: 18 horas
0: e 10 minutos.
1: 18 horas
0: e 10 minutos.
1: 18 horas
0: e 10 minutos.
1: 18 horas
0: e 10 minutos.
1: 18 horas
0: e 10 minutos.
1: 18 horas
0: e 10 minutos.
1: 18 horas
0: e 10 minutos.
1: 18 horas
0: e 10 minutos.
1: 18 horas
0: e 10 minutos.
1: 18 horas
0: e 10 minutos.
1: 18 horas
0: e 10 minutos.
1: 18 horas
0: e 10 minutos.
1: 18 horas
0: e 10 minutos.
1: 18 horas
0: e 10 minutos.
1: 18 horas
0: e 10 minutos.
1: 18 horas
0: e 10 minutos.
1: 18 horas
0: e 10 minutos.
1: 18 horas
0: e 10 minutos.
1: 18 horas
0: e 10 minutos.
1: 18 horas
0: e 10 minutos.
1: 18 horas
0: e 10 minutos.
1: 18 horas
0: e 10 minutos.
1: 18 horas
0: e 10 minutos.
1: 18 horas
0: e 11 minutos.
1: 18 horas
0: e 11 minutos.
1: 18 horas
0: e 11 minutos.
1: 18 horas
0: e 11 minutos.
1: 18 horas
0: e 11 minutos.
1: 18 horas
0: e 11 minutos.
1: 18 horas
0: e 11 minutos.
1: 18 horas
0: e 11 minutos.
1: 18 horas
0: e 11 minutos.
1: 18 horas
0: e 11 minutos.
1: 18 horas
0: e 11 minutos.
1: 18 horas
0: e 11 minutos.
1: 18 horas
0: e 11 minutos.
1: 18 horas
0: e 11 minutos.
1: 18 horas
0: e 11 minutos.
1: 18 horas
0: e 11 minutos.
1: 18 horas
0: e 11 minutos.
1: 18 horas
0: e 11 minutos.
1: 18 horas
0: e 11 minutos.
1: 18 horas
0: e 11 minutos.
1: 18 horas
0: e 11 minutos.
1: 18 horas
0: e 11 minutos.
1: 18 horas
0: e 12 minutos.
1: 18 horas
0: e 12 minutos.
1: 18 horas
0: e 12 minutos.
1: 18 horas
0: e 12 minutos.
1: 18 horas
0: e 12 minutos.
1: 18 horas
0: e 12 minutos.
1: 18 horas
0: e 12 minutos.
1: 18 horas
0: e 12 minutos.
1: 18 horas
0: e 12 minutos.
1: 18 horas
0: e 12 minutos.
1: 18 horas
0: e 12 minutos.
1: 18 horas
0: e 12 minutos.
1: 18 horas
0: e 12 minutos.
1: 18 horas
0: e 12 minutos.
1: 18 horas
0: e 12 minutos.
1: 18 horas
0: e 12 minutos.
1: 18 horas
0: e 12 minutos.
1: 18 horas
0: e 12 minutos.
1: 18 horas
0: e 12 minutos.
1: 18 horas
0: e 12 minutos.
1: 18 horas
0: e 12 minutos.
1: 18 horas
0: e 12 minutos.
1: 18 horas
0: e 12 minutos.
1: 18 horas
0: e 13 minutos.
1: 18 horas
0: e 13 minutos.
1: 18 horas
0: e 13 minutos.
1: 18 horas
0: e 13 minutos.
1: 18 horas
0: e 13 minutos.
1: 18 horas
0: e 13 minutos.
1: 18 horas
0: e 13 minutos.
1: 18 horas
0: e 13 minutos.
1: 18 horas
0: e 13 minutos.
1: 18 horas
0: e 13 minutos.
1: 18 horas
0: e 13 minutos.
1: 18 horas
0: e 13 minutos.
1: 18 horas
0: e 13 minutos.
1: 18 horas
0: e 13 minutos.
1: 18 horas
0: e 13 minutos.
1: 18 horas
0: e 13 minutos.
1: 18 horas
0: e 13 minutos.
1: 18 horas
0: e 13 minutos.
1: 18 horas
0: e 13 minutos.
1: 18 horas
0: e 13 minutos.
1: 18 horas
0: e 13 minutos.
1: 18 horas
0: e 14 minutos.
1: 18 horas
0: e 14 minutos.
1: 18 horas
0: e 14 minutos.
1: 18 horas
0: e 14 minutos.
1: 18 horas
0: e 14 minutos.
1: 18 horas
0: e 14 minutos.
1: 18 horas
0: e 14 minutos.
1: 18 horas
0: e 14 minutos.
1: 18 horas
0: e 14 minutos.
1: 18 horas
0: e 14 minutos.
1: 18 horas
0: e 14 minutos.
1: 18 horas
0: e 14 minutos.
1: 18 horas
0: e 14 minutos.
1: 18 horas
0: e 14 minutos.
1: 18 horas
0: e 14 minutos.
1: 18 horas
0: e 14 minutos.
1: 18 horas
0: e 14 minutos.
1: 18 horas
0: e 14 minutos.
1: 18 horas
0: e 14 minutos.
1: 18 horas
0: e 14 minutos.
1: 18 horas
0: e 15 minutos.
1: 18 horas
0: e 15 minutos.
1: 18 horas
0: e 15 minutos.
1: 18 horas
0: e 15 minutos.
1: 18 horas
0: e 15 minutos.
1: 18 horas
0: e 15 minutos.
1: 18 horas
0: e 15 minutos.
1: 18 horas
0: e 15 minutos.
1: 18 horas
0: e 15 minutos.
1: 18 horas
0: e 15 15 minutos.
1: 18 horas
0: e 15 minutos.
1: 18 horas
0: e 15 minutos.
1: 18 horas
0: e 15 minutos.
1: 18 horas
0: e 15 minutos.
1: 18 horas
0: e 15 minutos.
1: 18 horas
0: e 15 minutos.
1: 18 horas
0: e 15 minutos.
1: 18 horas
0: e 15 minutos.
1: 18 horas
0: e 15 minutos.
1: 18 horas
0: e 15 minutos.
1: 18 horas
0: e 15 minutos.
1: 18 horas
0: e 15 minutos.
1: 18 horas
0: e 16 minutos.
1: 18 horas
0: e 16 minutos.
1: 18 horas
0: e 16 minutos.
1: 18 horas
0: e 16 minutos.
1: 18 horas
0: e 16 minutos.
1: 18 horas
0: e 16 minutos.
1: 18 horas
0: e 16 minutos.
1: 18 horas
0: e 16 minutos.
1: 18 horas
0: e 16 minutos.
1: 18 horas
0: e 16 minutos.
1: 18 horas
0: e 16 minutos.
1: 18 horas
0: e 16 minutos.
1: 18 horas
0: e 16 minutos.
1: 18 horas
0: e 16 minutos.
1: 18 horas
0: e 16 minutos.
1: 18 horas
0: e 16 minutos.
1: 18 horas
0: e 16 minutos.
1: 18 horas
0: e 16 minutos.
1: 18 horas
0: e 16 minutos.
1: 18 horas
0: e 16 minutos.
1: 18 horas
0: e 17 minutos.
1: 18 horas
0: e 17 minutos.
1: 18 horas
0: e 17 minutos.
1: 18 horas
0: e 17 minutos.
1: 18 horas
0: e 17 minutos.
1: 18 horas
0: e 17 minutos.
1: 18 horas
0: e 17 minutos.
1: 18 horas
0: e 17 minutos.
1: 18 horas
0: e 17 minutos.
1: 18 horas
0: e 17 minutos.
1: 18 horas
0: e 17 minutos.
1: 18 horas
0: e 17 minutos.
1: 18 horas
0: e 17 minutos.
1: 18 horas
0: e 17 minutos.
1: 18 horas
0: e 17 minutos.
1: 18 horas
0: e 17 minutos.
1: 18 horas
0: e 17 minutos.
1: 18 horas
0: e 17 minutos.
1: 18 horas
0: e 17 minutos.
1: 18 horas
0: e 17 minutos.
1: 18 horas
0: e 18 minutos.
1: 18 horas
0: e 18 minutos.
1: 18 horas
0: e 18 minutos.
1: 18 horas
0: e 18 minutos.
1: 18 horas
0: e 18 minutos.
1: 18 horas
0: e 18 minutos.
1: 18 horas
0: e 18 minutos.
1: 18 horas
0: e 18 minutos.
1: 18 horas
0: e 18 minutos.
1: 18 horas
0: e 18 minutos.
1: 18 horas
0: e 18 minutos.
1: 18 horas
0: e 18 minutos.
1: 18 horas
0: e 18 minutos.
1: 18 horas
0: e 18 minutos.
1: 18 horas
0: e 18 minutos.
1: 18 horas
0: e 18 minutos.
1: 18 horas
0: e 18 minutos.
1: 18 horas
0: e 18 minutos.
1: 18 horas
0: e 18 minutos.
1: 18 horas
0: e 18 minutos.
1: 18 horas
0: e 19 minutos.
1: 18 horas
0: e 19 minutos.
1: 18 horas
0: e 19 minutos.
1: 18 horas
0: e 19 minutos.
1: 18 horas
0: e 19 minutos.
1: 18 horas
0: e 19 minutos.
1: 18 horas
0: e 19 minutos.
1: 18 horas
0: e 19 minutos.
1: 18 horas
0: e 19 minutos.
1: 18 horas
0: e 19 minutos.
1: 18 horas
0: e 19 minutos.
1: 18 horas
0: e 19 minutos.
1: 18 horas
0: e 19 minutos.
1: 18 horas
0: e 19 minutos.
1: 18 horas
0: e 19 minutos.
1: 18 horas
0: e 19 minutos.
1: 18 horas
0: e 19 minutos.
1: 18 horas
0: e 19 minutos.
1: 18 horas
0: e 19 minutos.
1: 18 horas
0: e 19 minutos.
1: 18 horas
0: e 20 minutos.
1: 18 horas
0: e 20 minutos.
1: 18 horas
0: e 20 minutos.
1: 18 horas
0: e 20 minutos.
1: 18 horas
0: e 20 minutos.
1: 18 horas
0: e 20 minutos.
1: 18 horas
0: e 20 minutos.
1: 18 horas
0: e 20 minutos.
1: 18 horas
0: e 20 minutos.
1: 18 horas
0: e 20 minutos.
1: 18
0: 18 horas e 20 minutos.
1: 18 horas e 20 minutos.
0: 18 horas e 20 minutos.
1: 18 horas e 20 minutos.
0: 18 horas e 20 minutos.
1: 18 horas e 20 minutos.
0: 18 horas e 20 minutos.
1: 18 horas e 20 minutos.
0: 18 horas e 20 minutos.
1: 18 horas e 20 minutos.
0: 18 horas e 20 minutos.
1: 18 horas e 20 minutos.
0: 18 horas e 21 minutos.
1: 18 horas e 21 minutos.
0: 18 horas e 21 minutos.
1: 18 horas e 21 minutos.
0: 18 horas e 21 minutos.
1: 18 horas e 21 minutos.
0: 18 horas e 21 minutos.
1: 18 horas e 21 minutos.
0: 18 horas e 21 minutos.
1: 18 horas e 21 minutos.
0: 18 horas e 21 minutos.
1: 18 horas e 21 minutos.
0: 18 horas e 21 minutos.
1: 18 horas e 21 minutos.
0: 18 horas e 21 minutos.
1: 18 horas e 21 minutos.
0: 18 horas e 21 minutos.
1: 18 horas e 21 minutos.
0: 18 horas e 21 minutos.
1: 18 horas e 21 minutos.
0: 18 horas e 21 minutos.
1: 18 horas e 22 minutos.
0: 18 horas e 22 minutos.
1: 18 horas e 22 minutos.
0: 18 horas e 22 minutos.
1: 18 horas e 22 minutos.
0: 18 horas e 22 minutos.
1: 18 horas e 22 minutos.
0: 18 horas e 22 minutos.
1: 18 horas e 22 minutos.
0: 18 horas e 22 minutos.
1: 18 horas e 22 minutos.
0: 18 horas e 22 minutos.
1: 18 horas e 22 minutos.
0: 18 horas e 22 minutos.
1: 18 horas e 22 minutos.
0: 18 horas e 22 minutos.
1: 18 horas e 22 minutos.
0: 18 horas e 22 minutos.
1: 18 horas e 22 minutos.
0: 18 horas e 22 minutos.
1: 18 horas e 22 minutos.
0: 18 horas e 23 minutos.
1: 18 horas e 23 minutos.
0: 18 horas e 23 minutos.
1: 18 horas e 23 minutos.
0: 18 horas e 23 minutos.
1: 18 horas e 23 minutos.
0: 18 horas e 23 minutos.
1: 18 horas e 23 minutos.
0: 18 horas e 23 minutos.
1: 18 horas e 23 minutos.
0: 18 horas e 23 minutos.
1: 18 horas e 23 minutos.
0: 18 horas e 23 minutos.
1: 18 horas e 23 minutos.
0: 18 horas e 23 minutos.
1: 18 horas e 23 minutos.
0: 18 horas e 23 minutos.
1: 18 horas e 23 minutos.
0: 18 horas e 24 minutos.
1: 18 horas e 24 minutos.
0: 18 horas e 24 minutos.
1: 18 horas e 24 minutos.
0: 18 horas e 24 minutos.
1: 18 horas e 24 minutos.
0: 18 horas e 24 minutos.
1: 18 horas e 24 minutos.
0: 18 horas e 24 minutos.
1: 18 horas e 24 minutos.
0: 18 horas e 24 minutos.
1: 18 horas e 24 minutos.
0: 18 horas e 24 minutos.
1: 18 horas e 24 minutos.
0: 18 horas e 24 minutos.
1: 18 horas e 24 minutos.
0: 18 horas e 24 minutos.
1: 18 horas e 25 minutos.
0: 18 horas e 25 minutos.
1: 18 horas e 25 minutos.
0: 18 horas e 25 minutos.
1: 18 horas e 25 minutos.
0: 18 horas e 25 minutos.
1: 18 horas e 25 minutos.
0: 18 horas e 25 minutos. minutos.
1: 18 horas e 25 minutos.
0: 18 horas e 25 minutos.
1: 18 horas e 25 minutos.
0: 18 horas e 25 minutos.
1: 18 horas e 25 minutos.
0: 18 horas e 25 minutos.
1: 18 horas e 25 minutos.
0: 18 horas e 25 minutos.
1: 18 horas e 25 minutos.
0: 18 horas e 25 minutos.
1: 18 horas e 25 minutos.
0: 18 horas e 26 minutos.
1: 18 horas e 26 minutos.
0: 18 horas e 26 minutos.
1: 18 horas e 26 minutos.
0: 18 horas e 26 minutos.
1: 18 horas e 26 minutos.
0: 18 horas e 26 minutos.
1: 18 horas e 26 minutos.
0: 18 horas e 26 minutos.
1: 18 horas e 26 minutos.
0: 18 horas e 26 minutos.
1: 18 horas e 26 minutos.
0: 18 horas e 26 minutos.
1: 18 horas e 26 minutos.
0: 18 horas e 26 minutos.
1: 18 horas e 26 minutos.
0: 18 horas e 26 minutos.
1: 18 horas e 26 minutos.
0: 18 horas e 27 minutos.
1: 18 horas e 27 minutos.
0: 18 horas e 27 minutos.
1: 18 horas e 27 minutos.
0: 18 horas e 27 minutos.
1: 18 horas e 27 minutos.
0: 18 horas e 27 minutos.
1: 18 horas e 27 minutos.
0: 18 horas e 27 minutos.
1: 18 horas e 27 minutos.
0: 18 horas e 27 minutos.
1: 18 horas e 27 minutos.
0: 18 horas e 27 minutos.
1: 18 horas e 27 minutos.
0: 18 horas e 27 minutos.
1: 18 horas e 27 minutos.
0: 18 horas e 27 minutos.
1: 18 horas e 27 minutos.
0: 18 horas e 28 minutos.
1: 18 horas e 28 minutos.
0: 18 horas e 28 minutos.
1: 18 horas e 28 minutos.
0: 18 horas e 28 minutos.
1: 18 horas e 28 minutos.
0: 18 horas e 28 minutos.
1: 18 horas e 28 minutos.
0: 18 horas e 28 minutos.
1: 18 horas e 28 minutos.
0: 18 horas e 28 minutos.
1: 18 horas e 28 minutos.
0: 18 horas e 28 minutos.
1: 18 horas e 28 minutos.
0: 18 horas e 28 minutos.
1: 18 horas e 28 minutos.
0: 18 horas e 28 minutos.
1: 18 horas e 28 minutos.
0: 18 horas e 28 minutos.
1: 18 horas e 28 minutos.
0: 18 horas e 29 minutos.
1: 18 horas e 29 minutos.
0: 18 horas e 29 minutos.
1: 18 horas e 29 minutos.
0: 18 horas e 29 minutos.
1: 18 horas e 29 minutos.
0: 18 horas e 29 minutos.
1: 18 horas e 29 minutos.
0: 18 horas e 29 minutos.
1: 18 horas e 29 minutos.
0: 18 horas e 29 minutos.
1: 18 horas e 29 minutos.
0: 18 horas e 29 minutos.
1: 18 horas e 29 minutos.
0: 18 horas e 29 minutos.
1: 18 horas e 29 minutos.
0: 18 horas e 29 minutos.
1: 18 horas e 29 minutos.
0: 18 horas e 30 minutos.
1: 18 horas e 30 minutos.
0: 18 horas e 30 minutos.
1: 18 horas e 30 minutos.
0: 18 horas e 30 minutos.
1: 18 horas e 30 minutos.
0: 18 horas e 30 minutos.
1: 18 horas e 30 minutos.
0: 18 horas e 30 minutos.
1: 18 horas e 30 minutos.
0: 18 horas e 30 minutos.
1: 18 horas e 30 minutos.
0: 18 horas e 30 minutos.
1: 18 horas e 30 minutos.
0: 18 horas e 30 minutos.
1: 18 horas e 30 minutos.
0: 18 horas e 30 minutos.
1: 18 horas e 30 minutos.
0: 18 horas e 30 minutos.
1: 18 horas e 30 minutos.
0: 18 horas e 30 minutos.
1: 18 horas e 31 minutos.
0: 18 horas e 31 minutos.
1: 18 horas e 31 minutos.
0: 18 horas e 31 minutos.
1: 18 horas e 31 minutos.
0: 18 horas e 31 minutos.
1: 18 horas e 31 minutos.
0: 18 horas e 31 minutos.
1: 18 horas e 31 minutos.
0: 18 horas e 31 minutos.
1: 18 horas e 31 minutos.
0: 18 horas e 31 minutos.
1: 18 horas e 31 minutos.
0: 18 horas e 31 minutos.
1: 18 horas e 31 minutos.
0: 18 horas e 31 minutos.
1: 18 horas e 31 minutos.
0: 18 horas e 31 minutos.
1: 18 horas e 31 minutos.
0: 18 horas e 31 minutos.
1: 18 horas e 32 minutos.
0: 18 horas e 32 minutos.
1: 18 horas e 32 minutos.
0: 18 horas e 32 minutos.
1: 18 horas e 32 minutos.
0: 18 horas e 32 minutos.
1: 18 horas e 32 minutos.
0: 18 horas e 32 minutos.
1: 18 horas e 32 minutos.
0: 18 horas e 32 minutos.
1: 18 horas e 32 minutos.
0: 18 horas e 32 minutos.
1: 18 horas e 32 minutos.
0: 18 horas e 32 minutos.
1: 18 horas e 32 minutos.
0: 18 horas e 32 minutos.
1: 18 horas e 32 minutos.
0: 18 horas e 32 minutos.
1: 18 horas e 32 minutos.
0: 18 horas e 32 minutos.
1: 18 horas e 33 minutos.
0: 18 horas e 33 minutos.
1: 18 horas e 33 minutos.
0: 18 horas e 33 minutos.
1: 18 horas e 33 minutos.
0: 18 horas e 33 minutos.
1: 18 horas e 33 minutos.
0: 18 horas e 33 minutos.
1: 18 horas e 33 minutos.
0: 18 horas e 33 minutos.
1: 18 horas e 33 minutos.
0: 18 horas e 33 minutos.
1: 18 horas e 33 minutos.
0: 18 horas e 33 minutos.
1: 18 horas e 33 minutos.
0: 18 horas e 33 minutos.
1: 18 horas e 33 minutos.
0: 18 horas e 33 minutos.
1: 18 horas e 34 minutos.
0: 18 horas e 34 minutos.
1: 18 horas e 34 minutos.
0: 18 horas e 34 minutos.
1: 18 horas e 34 minutos.
0: 18 horas e 34 minutos.
1: 18 horas e 34 minutos.
0: 18 horas e 34 minutos.
1: 18 horas e 34 minutos.
0: 18 horas e 34 minutos.
1: 18 horas e 34 minutos.
0: 18 horas e 34 minutos.
1: 18 horas e 34 minutos.
0: 18 horas e 34 minutos.
1: 18 horas e 34 minutos.
0: 18 horas e 34 minutos.
1: 18 horas e 34 minutos.
2: 18 horas e 34 minutos.
3: 18 horas e 35 minutos.
4: 18 horas e 35 minutos.
5: 18 horas e 35 minutos.
6: 18 horas e 35 minutos.
7: 18 horas e 35 minutos.
8: 18 horas e 35 minutos.
9: 18 horas e 35 minutos.
10: 18 horas e 35 minutos.
11: 18 horas e 35 minutos.
12: 18 horas e 35 minutos.
13: 18 horas e 35 minutos.
14: 18 horas e 35 minutos.
15: 18 horas e 35 minutos.
16: 18 horas e 35 minutos.
17: 18 horas e 35 minutos.
18: 18 horas e 35 minutos.
19: 18 horas e 35 minutos.
20: 18 horas e 35 minutos.
21: 18 horas e 36 minutos.
22: 18 horas e 36 minutos.
23: 18 horas e 36 minutos.
24: 18 horas e 36 minutos.
25: 18 horas e 36 minutos.
26: 18 horas e 36 minutos.
27: 18 horas e 36 minutos.
28: 18 horas e 36 minutos.
29: 18 horas e 36 minutos.
30: 18 horas e 36 minutos.
31: 18 horas e 36 minutos.
32: 18 horas e 36 minutos.
33: 18 horas e 36 minutos.
34: 18 horas e 36 minutos.
35: 18 horas e 36 minutos.
36: 18 horas e 36 minutos.
37: 18 horas e 36 minutos.
38: 18 horas e 36 minutos.
39: 18 horas e 36 minutos.
40: 18 horas e 37 minutos.
41: 18 horas e 37 minutos.
42: 18 horas e 37 minutos.
43: 18 horas e 37 minutos.
44: 18 horas e 37 minutos.
45: 18 horas e 37 minutos.
46: 18 horas e 37 minutos.
47: 18 horas e 37 minutos.
48: 18 horas e 37 minutos.
49: 18 horas e 37 minutos.
50: 18 horas e 37 minutos.
51: 18 horas e 37 minutos.
52: 18 horas e 37 minutos.
53: 18 horas e 37 minutos.
54: 18 horas e 37 minutos.
55: 18 horas e 37 minutos.
56: 18 horas e 37 minutos.
57: 18 horas e 37 minutos.
58: 18 horas e 38 minutos.
59: 18 horas e 38 minutos.
60: 18 horas e 38 minutos.
61: 18 horas e 38 minutos.
62: 18 horas e 38 minutos.
63: 18 horas e 38 minutos.
64: 18 horas e 38 minutos.
65: 18 horas e 38 minutos.
66: 18 horas e 38 minutos.
67: 18 horas e 38 minutos.
68: 18 horas e 38 minutos.
69: 18 horas e 38 minutos.
70: 18 horas e 38 minutos.
71: 18 horas e 38 minutos.
72: 18 horas e 38 minutos.
73: 18 horas e 38 minutos.
74: 18 horas e 38 minutos.
75: 18 horas e 38 minutos.
76: 18 horas e 38 minutos.
77: 18 horas e 39 minutos.
78: 18 horas e 39 minutos.
79: 18 horas e 39 minutos.
80: 18 horas e 39 minutos.
81: 18 horas e 39 minutos.
82: 18 horas e 39 minutos.
83: 18 horas e 39 minutos.
84: 18 horas e 39 minutos.
85: 18 horas e 39 minutos.
86: 18 horas e 39 minutos.
87: 18 horas e 39 minutos.
88: 18 horas e 39 minutos.
89: 18 horas e 39 minutos.
90: 18 horas e 39 minutos.
91: 18 horas e 39 minutos.
92: 18 horas e 39 minutos.
93: 18 horas e
0: 39 minutos.
1: 18 horas
2: e 39 minutos.
1: 18 horas
2: e 39 minutos.
1: 18 horas
2: e 30 minutos.
1: 18 horas
2: e 40 minutos.
1: 18 horas
2: e 40 minutos.
1: 18 horas
2: e 40 minutos.
1: 18 horas
2: e 40 minutos.
1: 18 horas
2: e 40 minutos.
1: 18 horas
2: e 40 minutos.
1: 18 horas
2: e 40 minutos.
1: 18 horas
2: e 40 minutos.
1: 18 horas
2: e 40 minutos.
1: 18 horas
2: e 40 minutos.
1: 18 horas
2: e 40 minutos.
1: 18 horas
2: e 40 minutos.
1: 18 horas
2: e 40 minutos.
1: 18 horas
2: e 40 minutos.
1: 18 horas
2: e 40 minutos.
1: 18 horas
2: e 40 minutos.
1: 18 horas
2: e 40 minutos.
1: 18 horas
2: e 40 minutos.
1: 18 horas
2: e 40 minutos.
1: 18 horas
2: e 40 minutos.
1: 18 horas
72: e 41 minutos.
1: 18 horas
72: e 41 minutos.
1: 18 horas
72: e 41 minutos.
1: 18 horas
72: e 41 minutos.
1: 18 horas
72: e 41 minutos.
1: 18 horas
72: e 41 minutos.
1: 18 horas
72: e 41 minutos.
1: 18 horas
72: e 41 minutos.
1: 18 horas
72: e 41 minutos.
1: 18 horas
72: e 41 minutos.
1: 18 horas
72: e 41 minutos.
1: 18 horas
72: e 41 minutos.
1: 18 horas
72: e 41 minutos.
1: 18 horas
72: e 41 minutos.
1: 18 horas
72: e 41 minutos.
1: 18 horas
72: e 41 minutos.
1: 18 horas
72: e 41 minutos.
1: 18 horas
72: e 41 minutos.
1: 18 horas
72: e 41 minutos.
1: 18 horas
72: e 41 minutos.
1: 18 horas
72: e 42 minutos.
1: 18 horas
72: e 42 minutos.
1: 18 horas
72: e 42 minutos.
1: 18 horas
72: e 42 minutos.
1: 18 horas
72: e 42 minutos.
1: 18 horas
72: e 42 minutos.
1: 18 horas
72: e 42 minutos.
1: 18 horas
72: e 42 minutos.
1: 18 horas
72: e 42 minutos.
1: 18 horas
72: e 42 minutos.
1: 18 horas
72: e 42 minutos.
1: 18 horas
72: e 42 minutos.
1: 18 horas
72: e 42 minutos.
1: 18 horas
72: e 42 minutos.
1: 18 horas
72: e 42 minutos.
1: 18 horas
72: e 42 minutos.
1: 18 horas
72: e 42 minutos.
1: 18 horas
72: e 43 minutos.
1: 18 horas
72: e 43 minutos.
1: 18 horas
72: e 43 minutos.
1: 18 horas
72: e 43 minutos.
1: 18 horas
72: e 43 minutos.
1: 18 horas
72: e 43 minutos.
1: 18 horas
72: e 43 minutos.
1: 18 horas
72: e 43 minutos.
1: 18 horas
72: e 43 minutos.
1: 18 horas
72: e 43 minutos.
1: 18 horas
72: e 43 minutos.
1: 18 horas
72: e 43 minutos.
1: 18 horas
72: e 43 minutos.
1: 18 horas
72: e 43 minutos.
1: 18 horas
72: e 43 minutos.
1: 18 horas
72: e 43 minutos.
1: 18 horas
72: e 43 minutos.
1: 18 horas
72: e 43 minutos.
1: 18 horas
72: e 44 minutos.
1: 18 horas
72: e 44 minutos.
1: 18 horas
72: e 44 minutos.
1: 18 horas
72: e 44 minutos.
1: 18 horas
72: e 44 minutos.
1: 18 horas
72: e 44 minutos.
1: 18 horas
72: e 44 minutos.
1: 18 horas
72: e 44
3: 44 minutos.
4: 18 horas
5: e 44 minutos.
4: 18 horas
5: e 44 minutos.
4: 18 horas
5: e 44 minutos.
4: 18 horas
5: e 44 minutos.
4: 18 horas
5: e 44 minutos.
4: 18 horas
5: e 44 minutos.
4: 18 horas
5: e 44 minutos.
4: 18 horas
5: e 44 minutos.
4: 18 horas
5: e 44 minutos.
4: 18 horas
5: e 44 minutos.
4: 18 horas
5: e 45 minutos.
4: 18 horas
5: e 45 minutos.
4: 18 horas
5: e 45 minutos.
4: 18 horas
5: e 45 minutos.
4: 18 horas
5: e 45 minutos.
4: 18 horas
5: e 45 minutos.
4: 18 horas
5: e 45 minutos.
4: 18 horas
5: e 45 minutos.
4: 18 horas
5: e 45 minutos.
4: 18 horas
5: e 45 minutos.
4: 18 horas
5: e 45 minutos.
4: 18 horas
5: e 45 minutos.
4: 18 horas
5: e 45 minutos.
4: 18 horas
5: e 45 minutos.
4: 18 horas
5: e 45 minutos.
4: 18 horas
5: e 45 minutos.
4: 18 horas
5: e 45 minutos.
4: 18 horas
5: e 45 minutos.
4: 18 horas
5: e 45 minutos.
4: 18 horas
3: e 46 minutos.
4: 18 horas
3: e 46 minutos.
4: 18 horas
3: e 46 minutos.
4: 18 horas
3: e 46 minutos.
4: 18 horas
3: e 46 minutos.
4: 18 horas
3: e 46 minutos.
4: 18 horas
3: e 46 minutos.
4: 18 horas
3: e 46 minutos.
4: 18 horas
3: e 46 minutos.
4: 18 horas
3: e 46 minutos.
4: 18 horas
3: e 46 minutos.
4: 18 horas
3: e 46 minutos.
4: 18 horas
3: e 46 minutos.
4: 18 horas
3: e 46 minutos.
4: 18 horas
3: e 46 minutos.
4: 18 horas
3: e 46 minutos.
4: 18 horas
3: e 46 minutos.
4: 18 horas
3: e 46 minutos.
4: 18 horas
3: e 47 minutos.
4: 18 horas
3: e 47 minutos.
4: 18 horas
3: e 47 minutos.
4: 18 horas
3: e 47 minutos.
4: 18 horas
3: e 47 minutos.
4: 18 horas
3: e 47 minutos.
4: 18 horas
3: e 47 minutos.
4: 18 horas
3: e 47 minutos.
4: 18 horas
3: e 47 minutos.
4: 18 horas
3: e 47 minutos.
4: 18 horas
3: e 47 minutos.
4: 18 horas
3: e 47 minutos.
4: 18 horas
3: e 47 minutos.
4: 18 horas
3: e 47 minutos.
4: 18 horas
3: e 47 minutos.
4: 18 horas
3: e 47 minutos.
4: 18 horas
3: e 47 minutos.
4: 18 horas
3: e 47 minutos.
4: 18 horas
3: e 47 minutos.
4: 18 horas
3: e 48 minutos.
4: 18 horas
3: e 48 minutos.
4: 18 horas
3: e 48 minutos.
4: 18 horas
3: e 48 minutos.
4: 18 horas
3: e 48 minutos.
4: 18 horas
3: e 48 minutos.
4: 18 horas
3: e 48 minutos.
4: 18 horas
3: e 48 minutos.
4: 18 horas
3: e 48 minutos.
4: 18 horas
3: e 48 minutos.
4: 18 horas
3: e 48 minutos.
4: 18 horas
3: e 48 minutos.
4: 18 horas
3: e 48 minutos.
4: 18 horas
3: e 48 minutos.
4: 18 horas
3: e 48 minutos.
4: 18 horas
3: e 48 minutos.
4: 18 horas
3: e 48 minutos.
4: 18 horas
3: e 48 minutos.
4: 18 horas
3: e 48 minutos.
4: 18 horas
3: e 48 minutos.
4: 18 horas
3: e 49 minutos.
4: 18 horas
3: e 49 minutos.
4: 18 horas
3: e 49 minutos.
4: 18 horas
3: e 49 minutos.
4: 18 horas
3: e 49 minutos.
4: 18 horas
3: e 49 minutos.
4: 18 horas
3: e 49 minutos.
4: 18 horas
3: e 49
6: 49 minutos.
7: 18 horas
8: e 49 minutos.
7: 18 horas
8: e 49 minutos.
7: 18 horas
8: e 49 minutos.
7: 18 horas
8: e 49 minutos.
7: 18 horas
8: e 49 minutos.
7: 18 horas
8: e 49 minutos.
7: 18 horas
8: e 49 minutos.
7: 18 horas
8: e 49 minutos.
7: 18 horas
8: e 49 minutos.
7: 18 horas
8: e 49 minutos.
7: 18 horas
8: e 49 minutos.
7: 18 horas
8: e 49 minutos.
7: 18 horas
8: e 40 minutos.
7: 18 horas
8: e 50 minutos.
7: 18 horas
8: e 50 minutos.
7: 18 horas
8: e 50 minutos.
7: 18 horas
8: e 50 minutos.
7: 18 horas
8: e 50 minutos.
7: 18 horas
8: e 50 minutos.
7: 18 horas
8: e 50 minutos.
7: 18 horas
8: e 50 minutos.
7: 18 horas
8: e 50 minutos.
7: 18 horas
8: e 50 minutos.
7: 18 horas
8: e 50 minutos.
7: 18 horas
8: e 50 minutos.
7: 18 horas
8: e 50 minutos.
7: 18 horas
8: e 50 minutos.
7: 18 horas
8: e 50 minutos.
7: 18 horas
8: e 50 minutos.
7: 18 horas
8: e 50 minutos.
7: 18 horas
8: e 50 minutos.
7: 18 horas
8: e 50 minutos.
7: 18 horas
8: e 51 minutos.
7: 18 horas
8: e 51 minutos.
7: 18 horas
8: e 51 minutos.
7: 18 horas
8: e 51 minutos.
7: 18 horas
8: e 51 minutos.
7: 18 horas
8: e 51 minutos.
7: 18 horas
8: e 51 minutos.
7: 18 horas
8: e 51 minutos.
7: 18 horas
8: e 51 minutos.
7: 18 horas
8: e 51 minutos.
7: 18 horas
8: e 51 minutos.
7: 18 horas
8: e 51 minutos.
7: 18 horas
8: e 51 minutos.
7: 18 horas
8: e 51 minutos.
7: 18 horas
8: e 51 minutos.
7: 18 horas
8: e 51 minutos.
7: 18 horas
8: e 51 minutos.
7: 18 horas
8: e 51 minutos.
7: 18 horas
8: e 51 minutos.
7: 18 horas
8: e 51 minutos.
7: 18 horas
8: e 51 minutos.
7: 18 horas
9: e 52 minutos.
7: 18 horas
9: e 52 minutos.
7: 18 horas
9: e 52 minutos.
7: 18 horas
9: e 52 minutos.
7: 18 horas
9: e 52 minutos.
7: 18 horas
9: e 52 minutos.
7: 18 horas
9: e 52 minutos.
7: 18 horas
9: e 52 minutos.
7: 18 horas
9: e 52 minutos.
7: 18 horas
9: e 52 minutos.
7: 18 horas
9: e 52 minutos.
7: 18 horas
9: e 52 minutos.
7: 18 horas
9: e 52 minutos.
7: 18 horas
9: e 52 minutos.
7: 18 horas
9: e 52 minutos.
7: 18 horas
9: e 52 minutos.
7: 18 horas
9: e 52 minutos.
7: 18 horas
9: e 52 minutos.
7: 18 horas
9: e 53 minutos.
7: 18 horas
9: e 53 minutos.
7: 18 horas
9: e 53 minutos.
7: 18 horas
9: e 53 minutos.
7: 18 horas
9: e 53 minutos.
7: 18 horas
9: e 53 minutos.
7: 18 horas
9: e 53 minutos.
7: 18 horas
9: e 53 minutos.
7: 18 horas
9: e 53 minutos.
7: 18 horas
9: e 53 minutos.
7: 18 horas
9: e 53 minutos.
7: 18 horas
9: e 53 minutos.
7: 18 horas
9: e 53 minutos.
7: 18 horas
9: e 53 minutos.
7: 18 horas
9: e 53 minutos.
7: 18 horas
9: e 53 minutos.
7: 18 horas
9: e 53 minutos.
7: 18 horas
9: e 53 minutos.
7: 18 horas
9: e 54 minutos.
7: 18 horas
9: e 54 minutos.
7: 18 horas
9: e 54 minutos.
7: 18 horas
9: e 54 minutos.
7: 18 horas
9: e 54 minutos.
7: 18 horas
9: e 54 minutos.
7: 18 horas
9: e 54 minutos.
7: 18 horas
9: e 54
6: 54 minutos.
10: 18 horas e 54 minutos.
11: 18 horas e 54 minutos.
12: 18 horas e 54 minutos.
13: 18 horas e 54 minutos.
14: 18 horas e 54 minutos.
15: 18 horas e 54 minutos.
16: 18 horas e 54 minutos.
17: 18 horas e 54 minutos.
18: 18 horas e 54 minutos.
19: 18 horas e 54 minutos.
20: 18 horas e 55 minutos.
21: 18 horas e 55 minutos.
22: 18 horas e 55 minutos.
23: 18 horas e 55 minutos.
24: 18 horas e 55 minutos.
25: 18 horas e 55 minutos.
26: 18 horas e 55 minutos.
27: 18 horas e 55 minutos.
28: 18 horas e 55 minutos.
29: 18 horas e 55 minutos.
30: 18 horas e 55 minutos.
31: 18 horas e 55 minutos.
32: 18 horas e 55 minutos.
33: 18 horas e 55 minutos.
34: 18 horas e 55 minutos.
35: 18 horas e 55 minutos.
36: 18 horas e 55 minutos.
37: 18 horas e 55 minutos.
38: 18 horas e 55 minutos.
39: 18 horas e 55 minutos.
40: 18 horas e 56 minutos.
41: 18 horas e 56 minutos.
42: 18 horas e 56 minutos.
43: 18 horas e 56 minutos.
44: 18 horas e 56 minutos.
45: 18 horas e 56 minutos.
46: 18 horas e 56 minutos.
47: 18 horas e 56 minutos.
48: 18 horas e 56 minutos.
49: 18 horas e 56 minutos.
50: 18 horas e 56 minutos.
51: 18 horas e 56 minutos.
52: 18 horas e 56 minutos.
53: 18 horas e 56 minutos.
54: 18 horas e 56 minutos.
55: 18 horas e 56 minutos.
56: 18 horas e 56 minutos.
57: 18 horas e 56 minutos.
58: 18 horas e 56 minutos.
59: 18 horas e 57 minutos.
60: 18 horas e 57 minutos.
61: 18 horas e 57 minutos.
62: 18 horas e 57 minutos.
63: 18 horas e 57 minutos.
64: 18 horas e 57 minutos.
65: 18 horas e 57 minutos.
66: 18 horas e 57 minutos.
67: 18 horas e 57 minutos.
68: 18 horas e 57 minutos.
69: 18 horas e 57 minutos.
70: 18 horas e 57 minutos.
71: 18 horas e 57 minutos.
73: 18 horas e 57 minutos.
74: 18 horas e 57 minutos.
75: 18 horas e 57 minutos.
76: 18 horas e 57 minutos.
77: 18 horas e 57 minutos.
78: 18 horas e 58 minutos.
79: 18 horas e 58 minutos.
80: 18 horas e 58 minutos.
81: 18 horas e 58 minutos.
92: 18 horas e 58 minutos.
93: 18 horas e 58 minutos.
94: 18 horas e 58 minutos.
95: 18 horas e 58 minutos.
96: 18 horas e 58 minutos.
97: 18 horas e 58 minutos.
98: 18 horas e 58 minutos.
99: 18 horas e 58 minutos.
100: 18 horas e 58 minutos.
101: 18 horas e 58 minutos.
102: 18 horas e 58 minutos.
103: 18 horas e 58 minutos.
104: 18 horas e 58 minutos.
105: 18 horas e 58 minutos.
106: 18 horas e 59 minutos.
107: 18 horas e 59 minutos.
108: 18 horas e 59 minutos.
109: 18 horas e 59 minutos.
110: 18 horas e 59 minutos.
111: 18 horas e 59 minutos.
112: 18 horas e 59 minutos.
113: 18
6: 18 horas e 59 minutos.
10: 18 horas e 59 minutos.
11: 18 horas e 59 minutos.
12: 18 horas e 59 minutos.
13: 18 horas e 59 minutos.
14: 18 horas e 59 minutos.
15: 18 horas e 59 minutos.
16: 18 horas e 59 minutos.
17: 18 horas e 59 minutos.
18: 18 horas e 59 minutos.
19: 18 horas e 59 minutos.
20: 18 horas e 59 minutos.
21: 18 horas e 5 minutos.
22: 19 horas em ponto.
23: 19 horas em ponto.
24: 19 horas em ponto.
25: 19 horas em ponto.
26: 19 horas em ponto.
27: 19 horas em ponto.
28: 19 horas em ponto.
29: 19 horas em ponto.
30: 19 horas em ponto.
31: 19 horas em ponto.
32: 19 horas em ponto.
33: 19 horas em ponto.
34: 19 horas em ponto.
35: 19 horas em ponto.
36: 19 horas em ponto.
37: 19 horas em ponto.
38: 19 horas em ponto.
39: 19 horas em ponto.
40: 19 horas em ponto.
41: 19 horas em ponto.
42: 19 horas em ponto.
43: 19 horas em ponto.

0: 19 horas e 1 minuto.
1: 19 horas e 1 minuto.
0: 19 horas e 1 minuto.
1: 19 horas e 1 minuto.
0: 19 horas e 1 minuto.
1: 19 horas e 1 minuto.
0: 19 horas e 1 minuto.
1: 19 horas e 1 minuto.
0: 19 horas e 1 minuto.
1: 19 horas e 1 minuto.
0: 19 horas e 1 minuto.
1: 19 horas e 1 minuto.
0: 19 horas e 1 minuto.
1: 19 horas e 1 minuto.
0: 19 horas e 2 minutos.
1: 19 horas e 2 minutos.
0: 19 horas e 2 minutos.
1: 19 horas e 2 minutos.
0: 19 horas e 2 minutos.
1: 19 horas e 2 minutos.
0: 19 horas e 2 minutos.
1: 19 horas e 2 minutos.
0: 19 horas e 2 minutos.
1: 19 horas e 2 minutos.
0: 19 horas e 2 minutos.
1: 19 horas e 2 minutos.
0: 19 horas e 2 minutos.
1: 19 horas e 2 minutos.
0: 19 horas e 2 minutos.
1: 19 horas e 2 minutos.
0: 19 horas e 2 minutos.
1: 19 horas e 2 minutos.
0: 19 horas e 2 minutos.
1: 19 horas e 2 minutos.
0: 19 horas e 2 minutos.
1: 19 horas e 2 minutos.
0: 19 horas e 3 minutos.
1: 19 horas e 3 minutos.
0: 19 horas e 3 minutos.
1: 19 horas e 3 minutos.
0: 19 horas e 3 minutos.
1: 19 horas e 3 minutos.
0: 19 horas e 3 minutos.
1: 19 horas e 3 minutos.
0: 19 horas e 3 minutos.
1: 19 horas e 3 minutos.
0: 19 horas e 3 minutos.
1: 19 horas e 3 minutos.
0: 19 horas e 3 minutos.
1: 19 horas e 3 minutos.
0: 19 horas e 3 minutos.
1: 19 horas e 3 minutos.
0: 19 horas e 3 minutos.
1: 19 horas e 3 minutos.
0: 19 horas e 3 minutos.
1: 19 horas e 3 minutos.
0: 19 horas e 4 minutos.
1: 19 horas e 4 minutos.
0: 19 horas e 4 minutos.
1: 19 horas e 4 minutos.
0: 19 horas e 4 minutos.
1: 19 horas e 4 minutos.
0: 19 horas e 4 minutos.
1: 19 horas e 4 minutos.
0: 19 horas e 4 minutos.
1: 19 horas e 4 minutos.
0: 19 horas e 4 minutos.
1: 19 horas e 4 minutos.
0: 19 horas e 4 minutos.
1: 19 horas e 4 minutos.
0: 19 horas e 4 minutos.
1: 19 horas e 4 minutos.
0: 19 horas e 4 minutos.
1: 19 horas e 4 minutos.
0: 19 horas e 4 minutos.
1: 19 horas e 4 minutos.
0: 19 horas e 4 minutos.
1: 19 horas e 4 minutos.
0: 19 horas e 4 minutos.
1: 19 horas e 5 minutos.
0: 19 horas e 5 minutos.
1: 19 horas e 5 minutos.
0: 19 horas e 5 minutos.
1: 19 horas e 5 minutos.
0: 19 horas e 5 minutos.
1: 19 horas e 5 minutos.
0: 19 horas e 5 minutos.
1: 19 horas e 5 minutos.
0: 19 horas e 5 minutos.
1: 19 horas e 5 minutos.
0: 19 horas e 5 minutos.
1: 19 horas e 5 minutos.
0: 19 horas e 5 minutos.
1: 19 horas e 5 minutos.
0: 19 horas e 5 minutos.
1: 19 horas e 5 minutos.
0: 19 horas e 5 minutos.
1: 19 horas e 5 minutos.
0: 19 horas e 5 minutos.
1: 19 horas e 6 minutos.
0: 19 horas e 6 minutos.
1: 19 horas e 6 minutos.
0: 19 horas e 6 minutos.
1: 19 horas e 6 minutos.
0: 19 horas e 6 minutos.
1: 19 horas e 6 minutos.
0: 19 horas e 6 minutos.
1: 19 horas e 6 minutos.
0: 19 horas e 6 minutos.
1: 19 horas e 6 minutos.
0: 19 horas e 6 minutos.

0: 6 minutos.
1: 19 horas.
0: E 6 minutos.
1: 19 horas.
0: E 6 minutos.
1: 19 horas.
0: E 6 minutos.
1: 19 horas.
0: E 6 minutos.
1: 19 horas.
0: E 6 minutos.
1: 19 horas.
0: E 6 minutos.
1: 19 horas.
0: E 6 minutos.
1: 19 horas.
0: E 6 minutos.
1: 19 horas.
0: E 6 minutos.
1: 19 horas.
0: E 6 minutos.
1: 19 horas.
0: E 6 minutos.
1: 19 horas.
0: E 6 minutos.
1: 19 horas.
0: E 6 minutos.
1: 19 horas.
0: E 6 minutos.
1: 19 horas.
0: E 7 minutos.
1: 19 horas.
0: E 7 minutos.
1: 19 horas.
0: E 7 minutos.
1: 19 horas.
0: E 7 minutos.
1: 19 horas.
0: E 7 minutos.
1: 19 horas.
0: E 7 minutos.
1: 19 horas.
0: E 7 minutos.
1: 19 horas.
0: E 7 minutos.
1: 19 horas.
0: E 7 minutos.
1: 19 horas.
0: E 7 minutos.
1: 19 horas.
0: E 7 minutos.
1: 19 horas.
0: E 7 minutos.
1: 19 horas.
0: E 7 minutos.
1: 19 horas.
0: E 7 minutos.
1: 19 horas.
0: E 7 minutos.
1: 19 horas.
0: E 7 minutos.
1: 19 horas.
0: E 7 minutos.
1: 19 horas.
0: E 7 minutos.
1: 19 horas.
0: E 7 minutos.
1: 19 horas.
0: E 8 minutos.
1: 19 horas.
0: E 8 minutos.
1: 19 horas.
0: E 8 minutos.
1: 19 horas.
0: E 8 minutos.
1: 19 horas.
0: E 8 minutos.
1: 19 horas.
0: E 8 minutos.
1: 19 horas.
0: E 8 minutos.
1: 19 horas.
0: E 8 minutos.
1: 19 horas.
0: E 8 minutos.
1: 19 horas.
0: E 8 minutos.
1: 19 horas.
0: E 8 minutos.
1: 19 horas.
0: E 8 minutos.
1: 19 horas.
0: E 8 minutos.
1: 19 horas.
0: E 8 minutos.
1: 19 horas.
0: E 8 minutos.
1: 19 horas.
0: E 8 minutos.
1: 19 horas.
0: E 8 minutos.
1: 19 horas.
0: E 8 minutos.
1: 19 horas.
0: E 8 minutos.
1: 19 horas.
0: E 8 minutos.
1: 19 horas.
0: E 8 minutos.
1: 19 horas.
0: E 9 minutos.
1: 19 horas.
0: E 9 minutos.
1: 19 horas.
0: E 9 minutos.
1: 19 horas.
0: E 9 minutos.
1: 19 horas.
0: E 9 minutos.
1: 19 horas.
0: E 9 minutos.
1: 19 horas.
0: E 9 minutos.
1: 19 horas.
0: E 9 minutos.
1: 19 horas.
0: E 9 minutos.
1: 19 horas.
0: E 9 minutos.
1: 19 horas.
0: E 9 minutos.
1: 19 horas.
0: E 9 minutos.
1: 19 horas.
0: E 9 minutos.
1: 19 horas.
0: E 9 minutos.
1: 19 horas.
0: E 9 minutos.
1: 19 horas.
0: E 9 minutos.
1: 19 horas.
0: E 9 minutos.
1: 19 horas.
0: E 9 minutos.
1: 19 horas.
0: E 9 minutos.
1: 19 horas.
0: E 9 minutos.
1: 19 horas.
0: E 9 minutos.
1: 19 horas.
0: E 9 minutos.
1: 19 horas.
0: E 9 minutos.
1: 19 horas.
0: E 10 minutos.
1: 19 horas.
0: E 10 minutos.
1: 19 horas.
0: E 10 minutos.
1: 19 horas.
0: E 10 minutos.
1: 19 horas.
0: E 10 minutos.
1: 19 horas.
0: E 10 minutos.
1: 19 horas.
0: E 10 minutos.
1: 19 horas.
0: E 10 minutos.
1: 19 horas.
0: E 10 minutos.
1: 19 horas.
0: E 10 minutos.
1: 19 horas.
0: E 10 minutos.
1: 19 horas.
0: E 10 minutos.
1: 19 horas.
0: E 10 minutos.
1: 19 horas.
0: E 10 minutos.
1: 19 horas.
0: E 10 minutos.
1: 19 horas.
0: E 10 minutos.
1: 19 horas.
0: E 10 minutos.
1: 19 horas.
0: E 10 minutos.
1: 19 horas.
0: E 10 minutos.
1: 19 horas.
0: E 10 minutos.
1: 19 horas.
0: E 10 minutos.
1: 19 horas.
0: E 10 minutos.
1: 19 horas.
0: E 11 minutos.
1: 19 horas.
0: E 11 minutos.
1: 19 horas.
0: E 11 minutos.
1: 19 horas.
0: E 11 minutos.
1: 19 horas.
0: E 11 minutos.
1: 19 horas.
0: E 11 minutos.
1: 19 horas.
0: E 11 minutos.
1: 19 horas.
0: E 11 11 minutos.
1: 19 horas.
0: E 11 minutos.
1: 19 horas.
0: E 11 minutos.
1: 19 horas.
0: E 11 minutos.
1: 19 horas.
0: E 11 minutos.
1: 19 horas.
0: E 11 minutos.
1: 19 horas.
0: E 11 minutos.
1: 19 horas.
0: E 11 minutos.
1: 19 horas.
0: E 11 minutos.
1: 19 horas.
0: E 11 minutos.
1: 19 horas.
0: E 11 minutos.
1: 19 horas.
0: E 11 minutos.
1: 19 horas.
0: E 11 minutos.
1: 19 horas.
0: E 11 minutos.
1: 19 horas.
0: E 11 minutos.
1: 19 horas.
0: E 12 minutos.
1: 19 horas.
0: E 12 minutos.
1: 19 horas.
0: E 12 minutos.
1: 19 horas.
0: E 12 minutos.
1: 19 horas.
0: E 12 minutos.
1: 19 horas.
0: E 12 minutos.
1: 19 horas.
0: E 12 minutos.
1: 19 horas.
0: E 12 minutos.
1: 19 horas.
0: E 12 minutos.
1: 19 horas.
0: E 12 minutos.
1: 19 horas.
0: E 12 minutos.
1: 19 horas.
0: E 12 minutos.
1: 19 horas.
0: E 12 minutos.
1: 19 horas.
0: E 12 minutos.
1: 19 horas.
0: E 12 minutos.
1: 19 horas.
0: E 12 minutos.
1: 19 horas.
0: E 12 minutos.
1: 19 horas.
0: E 12 minutos.
1: 19 horas.
0: E 12 minutos.
1: 19 horas.
0: E 12 minutos.
1: 19 horas.
0: E 12 minutos.
1: 19 horas.
0: E 13 minutos.
1: 19 horas.
0: E 13 minutos.
1: 19 horas.
0: E 13 minutos.
1: 19 horas.
0: E 13 minutos.
1: 19 horas.
0: E 13 minutos.
1: 19 horas.
0: E 13 minutos.
1: 19 horas.
0: E 13 minutos.
1: 19 horas.
0: E 13 minutos.
1: 19 horas.
0: E 13 minutos.
1: 19 horas.
0: E 13 minutos.
1: 19 horas.
0: E 13 minutos.
1: 19 horas.
0: E 13 minutos.
1: 19 horas.
0: E 13 minutos.
1: 19 horas.
0: E 13 minutos.
1: 19 horas.
0: E 13 minutos.
1: 19 horas.
0: E 13 minutos.
1: 19 horas.
0: E 13 minutos.
1: 19 horas.
0: E 13 minutos.
1: 19 horas.
0: E 13 minutos.
1: 19 horas.
0: E 13 minutos.
1: 19 horas.
0: E 13 minutos.
1: 19 horas.
0: E 14 minutos.
1: 19 horas.
0: E 14 minutos.
1: 19 horas.
0: E 14 minutos.
1: 19 horas.
0: E 14 minutos.
1: 19 horas.
0: E 14 minutos.
1: 19 horas.
0: E 14 minutos.
1: 19 horas.
0: E 14 minutos.
1: 19 horas.
0: E 14 minutos.
1: 19 horas.
0: E 14 minutos.
1: 19 horas.
0: E 14 minutos.
1: 19 horas.
0: E 14 minutos.
1: 19 horas.
0: E 14 minutos.
1: 19 horas.
0: E 14 minutos.
1: 19 horas.
0: E 14 minutos.
1: 19 horas.
0: E 14 minutos.
1: 19 horas.
0: E 14 minutos.
1: 19 horas.
0: E 14 minutos.
1: 19 horas.
0: E 14 minutos.
1: 19 horas.
0: E 14 minutos.
1: 19 horas.
0: E 15 minutos.
1: 19 horas.
0: E 15 minutos.
1: 19 horas.
0: E 15 minutos.
1: 19 horas.
0: E 15 minutos.
1: 19 horas.
0: E 15 minutos.
1: 19 horas.
0: E 15 minutos.
1: 19 horas.
0: E 15 minutos.
1: 19 horas.
0: E 15 minutos.
1: 19 horas.
0: E 15 minutos.
1: 19 horas.
0: E 15 minutos.
1: 19 horas.
0: E 15 minutos.
1: 19 horas.
0: E 15 minutos.
1: 19 horas.
0: E 15 minutos.
1: 19 horas.
0: E 15 minutos.
1: 19 horas.
0: E 15 minutos.
1: 19 horas.
0: E 15 minutos.
1: 19 horas.
0: E 15 minutos.
1: 19 horas.
0: E 15 minutos.
1: 19 horas.
0: E 15 minutos.
1: 19 horas.
0: E 15 minutos.
1: 19 horas.
0: E 15 minutos.
1: 19 19 horas e 15 minutos. 19 horas e 6 minutos. 19 horas e 16 minutos. 19 horas e 16 minutos. 19 horas e 16 minutos. 19 horas e 16 minutos. 19 horas e 16 minutos. 19 horas e 16 minutos. 19 horas e 16 minutos. 19 horas e 16 minutos. 19 horas e 16 minutos. 19 horas e 16 minutos. 19 horas e 16 minutos. 19 horas e 16 minutos. 19 horas e 16 minutos. 19 horas e 16 minutos. 19 horas e 16 minutos. 19 horas e 16 minutos. 19 horas e 16 minutos. 19 horas e 16 minutos. 19 horas e 16 minutos. 19 horas e 17 minutos.
2: 19 horas e 17 minutos.
1: 19 horas e 17 minutos. 19 horas e 17 minutos. 19 horas e 17 minutos. 19 horas e 17 minutos. 19 horas e 17 minutos. 19 horas e 17 minutos. 19 horas e 17 minutos. 19 horas e 17 minutos. 19 horas e 17 minutos. 19 horas e 17 minutos. 19 horas e 17 minutos. 19 horas e 17 minutos. 19 horas e 17 minutos. 19 horas e 17 minutos. 19 horas e 17 minutos. 19 horas e 17 minutos. 19 horas e 17 minutos. 19 horas e 18 minutos.
2: 19 horas e 18 minutos.
1: 19 horas e 18 minutos. 19 horas e 18 minutos. 19 horas e 18 minutos. 19 horas e 18 minutos. 19 horas e 18 minutos. 19 horas e 18 minutos. 19 horas e 18 minutos. 19 horas e 18 minutos. 19 horas e 18 minutos. 19 horas e 18 minutos.
2: 19 horas e 18 minutos.
1: 19 horas e 18 minutos. 19 horas e 18 minutos. 19 horas e 18 minutos. 19 horas e 18 minutos. 19 horas e 18 minutos. 19 horas e 18 minutos. 19 horas e 18 minutos. 19 horas e 19 minutos.
2: 19 horas e 19 minutos.
1: 19 horas e 19 minutos.
2: 19 horas e 19 minutos.
1: 19 horas e 19 minutos.
2: 19 horas e 19 minutos.
1: 19 horas e 19 minutos.
2: 19 horas e 19 minutos.
1: 19 horas e 19 minutos.
2: 19 horas e 19 minutos.
1: 19 horas e 19 minutos.
2: 19 horas e 19 minutos.
1: 19 horas e 19 minutos.
2: 19 horas e 19 minutos.
1: 19 horas e 19 minutos.
2: 19 horas e 19 minutos.
1: 19 horas e 19 minutos.
2: 19 horas e 19 minutos.
1: 19 horas e 19 minutos.
2: 19 horas e 19 minutos.
1: 19 horas e 20 minutos.
2: 19 horas e 20 minutos.
1: 19 horas e 20 minutos.
2: 19 horas e 20 minutos.
1: 19 horas e 20 minutos.
2: 19 horas e 20 minutos.
1: 19 horas e 20 minutos.
2: 19 horas e 20 minutos.
1: 19 horas e 20 minutos.
2: 19 horas e 20 minutos.
1: 19 horas e 20 minutos.
2: 19 horas e 20 minutos.
1: 19 horas e 20 minutos.
2: 19 horas e 20 minutos.
1: 19 horas e 20 minutos.
2: 19 horas e 20 minutos.
1: 19 horas e 20 minutos.
2: 19 horas e 20 minutos.
1: 19 horas
2: e 20 minutos.
1: 19 horas
2: e 20 minutos.
0: 19 horas e 20 minutos.
3: 19 horas e 20 minutos.
0: 19 horas e 21 minutos.
3: 19 horas e 21 minutos.
0: 19 horas e 21 minutos.
3: 19 horas e 21 minutos.
0: 19 horas e 21 minutos.
3: 19 horas e 21 minutos.
0: 19 horas e 21 minutos.
3: 19 horas e 21 minutos.
0: 19 horas e 21 minutos.
3: 19 horas e 21 minutos.
0: 19 horas e 21 minutos.
3: 19 horas e 21 minutos.
0: 19 horas e 21 minutos.
3: 19 horas e 21 minutos.
0: 19 horas e 21 minutos.
3: 19 horas e 21 minutos.
0: 19 horas e 21 minutos.
3: 19 horas e 21 minutos.
0: 19 horas e 21 minutos.
3: 19 horas e 21 minutos.
0: 19 horas e 22 minutos.
3: 19 horas e 22 minutos.
0: 19 horas e 22 minutos.
3: 19 horas e 22 minutos.
0: 19 horas e 22 minutos.
3: 19 horas e 22 minutos.
0: 19 horas e 22 minutos.
3: 19 horas e 22 minutos.
0: 19 horas e 22 minutos.
3: 19 horas e 22 minutos.
0: 19 horas e 22 minutos.
3: 19 horas e 22 minutos.
0: 19 horas e 22 minutos.
3: 19 horas e 22 minutos.
0: 19 horas e 22 minutos.
3: 19 horas e 22 minutos.
0: 19 horas e 22 minutos.
3: 19 horas e 22 minutos.
0: 19 horas e 22 minutos.
3: 19 horas e 23 minutos.
0: 19 horas e 23 minutos.
3: 19 horas e 23 minutos.
0: 19 horas e 23 minutos.
3: 19 horas e 23 minutos.
0: 19 horas e 23 minutos.
3: 19 horas e 23 minutos.
0: 19 horas e 23 minutos.
3: 19 horas e 23 minutos.
0: 19 horas e 23 minutos.
3: 19 horas e 23 minutos.
0: 19 horas e 23 minutos.
3: 19 horas e 23 minutos.
0: 19 horas e 23 minutos.
3: 19 horas e 23 minutos.
0: 19 horas e 23 minutos.
3: 19 horas e 23 minutos.
0: 19 horas e 23 minutos.
3: 19 horas e 23 minutos.
0: 19 horas e 24 minutos.
3: 19 horas e 24 minutos.
0: 19 horas e 24 minutos.
3: 19 horas e 24 minutos.
0: 19 horas e 24 minutos.
3: 19 horas e 24 minutos.
0: 19 horas e 24 minutos.
3: 19 horas e 24 minutos.
0: 19 horas e 24 minutos.
3: 19 horas e 24 minutos.
0: 19 horas e 24 minutos.
3: 19 horas e 24 minutos.
0: 19 horas e 24 minutos.
3: 19 horas e 24 minutos.
0: 19 horas e 24 minutos.
3: 19 horas e 24 minutos.
0: 19 horas e 24 minutos.
3: 19 horas e 25 minutos.
0: 19 horas e 25 minutos.
3: 19 horas e 25 minutos.
0: 19 horas e 25 minutos.
3: 19 horas e 25 minutos.
0: 19 horas e 25 minutos.
3: 19 horas e 25 minutos.
0: 19 horas e 25 minutos.
3: 19 horas e 25 minutos.
0: 19 horas e 25 minutos.
3: 19 horas e 25 minutos.
0: 19 horas e 25 minutos.
3: 19 horas e 25 minutos.
0: 19 horas e 25 minutos.
3: 19 horas e 25 minutos.
0: 19 horas e 25 minutos.
3: 19
4: 19 horas e 25 minutos.
0: 19 horas e 25 minutos.
4: 19 horas e 25 minutos. 19 horas e 26 minutos.
0: 19 horas e 26 minutos.
4: 19 horas e 26 minutos.
0: 19 horas e 26 minutos.
4: 19 horas e 26 minutos.
0: 19 horas e 26 minutos.
4: 19 horas e 26 minutos.
0: 19 horas e 26 minutos.
4: 19 horas e 26 minutos.
0: 19 horas e 26 minutos.
4: 19 horas e 26 minutos.
0: 19 horas e 26 minutos.
4: 19 horas e 26 minutos.
0: 19 horas e 26 minutos.
4: 19 horas e 26 minutos.
0: 19 horas e 26 minutos.
4: 19 horas e 26 minutos.
0: 19 horas e 27 minutos.
4: 19 horas e 27 minutos.
0: 19 horas e 27 minutos.
4: 19 horas e 27 minutos.
0: 19 horas e 27 minutos.
4: 19 horas e 27 minutos.
0: 19 horas e 27 minutos.
4: 19 horas e 27 minutos.
0: 19 horas e 27 minutos.
4: 19 horas e 27 minutos.
0: 19 horas e 27 minutos.
4: 19 horas e 27 minutos.
0: 19 horas e 27 minutos.
4: 19 horas e 27 minutos.
0: 19 horas e 27 minutos.
4: 19 horas e 27 minutos.
0: 19 horas e 27 minutos.
4: 19 horas e 27 minutos.
0: 19 horas e 27 minutos.
4: 19 horas e 28 minutos.
0: 19 horas e 28 minutos.
4: 19 horas e 28 minutos.
0: 19 horas e 28 minutos.
4: 19 horas e 28 minutos.
0: 19 horas e 28 minutos.
4: 19 horas e 28 minutos.
0: 19 horas e 28 minutos.
4: 19 horas e 28 minutos.
0: 19 horas e 28 minutos.
4: 19 horas e 28 minutos.
0: 19 horas e 28 minutos.
4: 19 horas e 28 minutos.
0: 19 horas e 28 minutos.
4: 19 horas e 28 minutos.
0: 19 horas e 28 minutos.
4: 19 horas e 28 minutos.
0: 19 horas e 28 minutos.
4: 19 horas e 29 minutos.
0: 19 horas e 29 minutos.
4: 19 horas e 29 minutos.
0: 19 horas e 29 minutos.
4: 19 horas e 29 minutos.
0: 19 horas e 29 minutos.
4: 19 horas e 29 minutos.
0: 19 horas e 29 minutos.
4: 19 horas e 29 minutos.
0: 19 horas e 29 minutos.
4: 19 horas e 29 minutos.
0: 19 horas e 29 minutos.
4: 19 horas e 29 minutos.
0: 19 horas e 29 minutos.
4: 19 horas e 29 minutos.
0: 19 horas e 29 minutos.
4: 19 horas e 29 minutos.
0: 19 horas e 29 minutos.
4: 19 horas e 29 minutos.
0: 19 horas e 29 minutos.
4: 19 horas e 30 minutos.
0: 19 horas e 30 minutos.
4: 19 horas e 30 minutos.
0: 19 horas e 30 minutos.
4: 19 horas e 30 minutos.
0: 19 horas e 30 minutos.
4: 19 horas e 30 minutos.
0: 19 horas e 30 minutos.
4: 19 horas e 30 minutos.
0: 19 horas e 30 minutos.
4: 19 horas e 30 minutos.
0: 19 horas e 30 minutos.
4: 19 horas e 30 minutos.
0: 19 horas e 30 minutos.
4: 19 horas e 30 minutos.
0: 19 horas e 30 minutos.
4: 19 horas e 30 minutos.
0: 19
3: 19 horas e 30 minutos. 19 horas e 30 minutos. 19 horas e 31 minutos. 19 horas e 31 minutos. 19 horas e 31 minutos. 19 horas e 31 minutos. 19 horas e 31 minutos. 19 horas e 31 minutos. 19 horas e 31 minutos. 19 horas e 31 minutos. 19 horas e 31 minutos. 19 horas e 31 minutos. 19 horas e 31 minutos. 19 horas e 31 minutos. 19 horas e 31 minutos. 19 horas e 31 minutos. 19 horas e 31 minutos. 19 horas e 31 minutos. 19 horas e 31 minutos. 19 horas e 31 minutos. 19 horas e 31 minutos. 19 horas e 31 minutos. 19 horas e 32 minutos. 19 horas e 32 minutos. 19 horas e 32 minutos. 19 horas e 32 minutos. 19 horas e 32 minutos. 19 horas e 32 minutos. 19 horas e 32 minutos. 19 horas e 32 minutos. 19 horas e 32 minutos. 19 horas e 32 minutos. 19 horas e 32 minutos. 19 horas e 32 minutos. 19 horas e 32 minutos. 19 horas e 32 minutos. 19 horas e 32 minutos. 19 horas e 32 minutos. 19 horas e 32 minutos. 19 horas e 32 minutos. 19 horas e 32 minutos. 19 horas e 33 minutos. 19 horas e 33 minutos. 19 horas e 33 minutos. 19 horas e 33 minutos. 19 horas e 33 minutos. 19 horas e 33 minutos. 19 horas e 33 minutos. 19 horas e 33 minutos. 19 horas e 33 minutos. 19 horas e 33 minutos. 19 horas e 33 minutos. 19 horas e 33 minutos. 19 horas e 33 minutos. 19 horas e 33 minutos. 19 horas e 33 minutos. 19 horas e 33 minutos. 19 horas e 33 minutos. 19 horas e 34 minutos. 19 horas e 34 minutos. 19 horas e 34 minutos. 19 horas e 34 minutos. 19 horas e 34 minutos. 19 horas e 34 minutos. 19 horas e 34 minutos. 19 horas e 34 minutos. 19 horas e 34 minutos. 19 horas e 34 minutos. 19 horas e 34 minutos. 19 horas e 34 minutos. 19 horas e 34 minutos. 19 horas e 34 minutos. 19 horas e 34 minutos. 19 horas e 34 minutos. 19 horas e 34 minutos. 19 horas e 34 minutos. 19 horas e 35 minutos. 19 horas e 35 minutos. 19 horas e 35 minutos. 19 horas e 35 minutos. 19 horas e 35 minutos. 19 horas e 35 minutos. 19 horas e 35 minutos. 19 horas e 35 minutos. 19 horas e 35 minutos. 19 horas e 35 minutos. 19 horas e 35 minutos. 19 horas e 35 minutos. 19 horas e 35 minutos. 19 horas e 35 minutos. 19 horas e 35 minutos. 19 horas e 35 minutos. 19 horas e 35 minutos. 19 horas e 35 minutos. 19 horas e 36 minutos. 19 horas e 36 minutos. 19 horas e 36 minutos. 19 horas e 36 minutos. 19 horas e 36 minutos. 19 horas e 36 minutos. 19 horas e 36 minutos. 19 horas e 36 minutos. 19 horas e 36 minutos. 19 horas e 36 minutos. 19 horas e 36 minutos. 19 horas e 36 minutos. 19 horas e 36 minutos. 19 horas e 36 minutos. 19 horas e 36 minutos. 19 horas e 36 minutos. 19 horas e 36 minutos. 19 horas e 36 minutos. 19 horas e 36 minutos. 19 horas e 36 minutos. 19 horas e 37 minutos. 19 horas e 37 minutos. 19 horas e 37 minutos. 19 horas e 37 minutos. 19 horas e 37 minutos. 19 horas e 37 minutos. 19 horas e 37 minutos. 19 horas e 37 minutos. 19 horas e 37 minutos. 19 horas e 37 minutos. 19 horas e 37 minutos. 19 horas e 37 minutos. 19 horas e 37 minutos. 19 horas e 37 minutos. 19 horas e 37 minutos. 19 horas e 37 minutos. 19 horas e 37 minutos. 19 horas e 38 minutos. 19 horas e 38 minutos. 19 horas e 38 minutos. 19 horas e 38 minutos. 19 horas e 38 minutos. 19 horas e 38 minutos. 19 horas e 38 minutos. 19 horas e 38 minutos. 19 horas e 38 minutos. 19 horas e 38 minutos. 19 horas e 38 minutos. 19 horas e 38 minutos. 19 horas e 38 minutos. 19 horas e 38 minutos. 19 horas e 38 minutos. 19 horas e 38 minutos. 19 horas e 38 minutos. 19 horas e 38 minutos. 19 horas e 39 minutos. 19 horas e 39 minutos. 19 horas e 39 minutos. 19 horas e 39 minutos. 19 horas e 39 minutos. 19 horas e 39 minutos. 19 horas e 39 minutos. 19 horas e 39 minutos. 19 horas e 39 minutos. 19 horas e 39 minutos. 19 horas e 39 minutos. 19 horas e 39 minutos. 19 horas e 39 minutos. 19 horas e 39 minutos. 19 horas e 39 minutos. 19 horas e 39 minutos. 19 horas e 39 minutos. 19 horas e 39 minutos. 19 horas e 30 minutos. 19 horas e 40 minutos. 19 horas e 40 minutos. 19 horas e 40 minutos. 19 horas e 40 minutos. 19 horas e 40 minutos. 19 horas e 40 minutos. 19 horas e 40 minutos. 19 horas e 40 minutos. 19
5: 19 horas e 40 minutos.
6: 19 horas e 40 minutos.
5: 19 horas e 40 minutos.
6: 19 horas e 40 minutos.
5: 19 horas e 40 minutos.
6: 19 horas e 40 minutos.
5: 19 horas e 40 minutos.
6: 19 horas e 40 minutos.
5: 19 horas e 40 minutos.
6: 19 horas e 40 minutos.
5: 19 horas e 40 minutos.
6: 19 horas e 40 minutos.
5: 19 horas e 40 minutos.
6: 19 horas e 40 minutos.
5: 19 horas e 41 minutos.
6: 19 horas e 41 minutos.
5: 19 horas e 41 minutos.
6: 19 horas e 41 minutos.
5: 19 horas e 41 minutos.
6: 19 horas e 41 minutos.
5: 19 horas e 41 minutos.
6: 19 horas e 41 minutos.
5: 19 horas e 41 minutos.
6: 19 horas e 41 minutos.
5: 19 horas e 41 minutos.
6: 19 horas e 41 minutos.
5: 19 horas e 41 minutos.
6: 19 horas e 41 minutos.
5: 19 horas e 41 minutos.
6: 19 horas e 41 minutos.
5: 19 horas e 41 minutos.
6: 19 horas e 41 minutos.
5: 19 horas e 42 minutos.
6: 19 horas e 42 minutos.
5: 19 horas e 42 minutos.
6: 19 horas e 42 minutos.
5: 19 horas e 42 minutos.
6: 19 horas e 42 minutos.
5: 19 horas e 42 minutos.
6: 19 horas e 42 minutos.
5: 19 horas e 42 minutos.
6: 19 horas e 42 minutos.
5: 19 horas e 42 minutos.
6: 19 horas e 42 minutos.
5: 19 horas e 42 minutos.
6: 19 horas e 42 minutos.
5: 19 horas e 42 minutos.
6: 19 horas e 42 minutos.
5: 19 horas e 42 minutos.
6: 19 horas e 43 minutos.
5: 19 horas e 43 minutos.
6: 19 horas e 43 minutos.
5: 19 horas e 43 minutos.
6: 19 horas e 43 minutos.
5: 19 horas e 43 minutos.
6: 19 horas e 43 minutos.
5: 19 horas e 43 minutos.
6: 19 horas e 43 minutos.
5: 19 horas e 43 minutos.
6: 19 horas e 43 minutos.
5: 19 horas e 43 minutos.
6: 19 horas e 43 minutos.
5: 19 horas e 43 minutos.
6: 19 horas e 43 minutos.
5: 19 horas e 43 minutos.
6: 19 horas e 43 minutos.
5: 19 horas e 43 minutos.
6: 19 horas e 44 minutos.
5: 19 horas e 44 minutos.
6: 19 horas e 44 minutos.
5: 19 horas e 44 minutos.
6: 19 horas e 44 minutos.
5: 19 horas e 44 minutos.
6: 19 horas e 44 minutos.
5: 19 horas e 44 minutos.
6: 19 horas e 44 minutos.
5: 19 horas e 44 minutos.
6: 19 horas e 44 minutos.
5: 19 horas e 44 minutos.
6: 19 horas e 44 minutos.
5: 19 horas e 44 minutos.
6: 19 horas e 44 minutos.
5: 19 horas e 44 minutos.
6: 19 horas e 44 minutos.
5: 19 horas e 44 minutos.
6: 19 horas e 45 minutos.
5: 19 horas e 45 minutos.
6: 19 horas e 45 minutos.
5: 19 horas e 45 minutos.
6: 19 horas e 45 minutos.
5: 19 horas e 45 minutos.
6: 19 horas e 45 minutos.
5: 19 horas e 45 45 minutos.
7: 19 horas
5: e 45 minutos.
7: 19 horas
5: e 45 minutos.
7: 19 horas
5: e 45 minutos.
7: 19 horas
5: e 45 minutos.
7: 19 horas
5: e 45 minutos.
7: 19 horas
5: e 45 minutos.
7: 19 horas
5: e 45 minutos.
7: 19 horas
5: e 45 minutos.
7: 19 horas
5: e 45 minutos.
7: 19 horas
5: e 45 minutos.
7: 19 horas
5: e 45 minutos.
7: 19 horas
5: e 46 minutos.
7: 19 horas
5: e 46 minutos.
7: 19 horas
5: e 46 minutos.
7: 19 horas
5: e 46 minutos.
7: 19 horas
5: e 46 minutos.
7: 19 horas
5: e 46 minutos.
7: 19 horas
5: e 46 minutos.
7: 19 horas
5: e 46 minutos.
7: 19 horas
5: e 46 minutos.
7: 19 horas
5: e 46 minutos.
7: 19 horas
5: e 46 minutos.
7: 19 horas
5: e 46 minutos.
7: 19 horas
5: e 46 minutos.
7: 19 horas
5: e 46 minutos.
7: 19 horas
5: e 46 minutos.
7: 19 horas
5: e 46 minutos.
7: 19 horas
5: e 46 minutos.
7: 19 horas
5: e 46 minutos.
7: 19 horas
5: e 47 minutos.
7: 19 horas
5: e 47 minutos.
7: 19 horas
5: e 47 minutos.
7: 19 horas
5: e 47 minutos.
7: 19 horas
5: e 47 minutos.
7: 19 horas
5: e 47 minutos.
7: 19 horas
5: e 47 minutos.
7: 19 horas
5: e 47 minutos.
7: 19 horas
5: e 47 minutos.
7: 19 horas
5: e 47 minutos.
7: 19 horas
5: e 47 minutos.
7: 19 horas
5: e 47 minutos.
7: 19 horas
5: e 47 minutos.
7: 19 horas
5: e 47 minutos.
7: 19 horas
5: e 47 minutos.
7: 19 horas
5: e 47 minutos.
7: 19 horas
5: e 47 minutos.
7: 19 horas
5: e 47 minutos.
7: 19 horas
5: e 47 minutos.
7: 19 horas
5: e 48 minutos.
7: 19 horas
5: e 48 minutos.
7: 19 horas
5: e 48 minutos.
7: 19 horas
5: e 48 minutos.
7: 19 horas
5: e 48 minutos.
7: 19 horas
5: e 48 minutos.
7: 19 horas
5: e 48 minutos.
7: 19 horas
5: e 48 minutos.
7: 19 horas
5: e 48 minutos.
7: 19 horas
5: e 48 minutos.
7: 19 horas
5: e 48 minutos.
7: 19 horas
5: e 48 minutos.
7: 19 horas
5: e 48 minutos.
7: 19 horas
5: e 48 minutos.
7: 19 horas
5: e 48 minutos.
7: 19 horas
5: e 48 minutos.
7: 19 horas
5: e 48 minutos.
7: 19 horas
5: e 48 minutos.
7: 19 horas
5: e 49 minutos.
7: 19 horas
5: e 49 minutos.
7: 19 horas
5: e 49 minutos.
7: 19 horas
5: e 49 minutos.
7: 19 horas
5: e 49 minutos.
7: 19 horas
5: e 49 minutos.
7: 19 horas
5: e 49 minutos.
7: 19 horas
5: e 49 minutos.
7: 19 horas
5: e 49 minutos.
7: 19 horas
5: e 49 minutos.
7: 19 horas
5: e 49 minutos.
7: 19 horas
5: e 49 minutos.
7: 19 horas
5: e 49 minutos.
7: 19 horas
5: e 49 minutos.
7: 19 horas
5: e 49 minutos.
7: 19 horas
5: e 49 minutos.
7: 19 horas
5: e 49 minutos.
7: 19 horas
5: e 49 minutos.
7: 19 horas
5: e 49 minutos.
7: 19 horas
5: e 49 minutos.
7: 19 horas
5: e 40 minutos.
7: 19 horas
5: e 50 minutos.
7: 19 horas
5: e 50 minutos.
7: 19 horas
5: e 50 minutos.
7: 19 horas
5: e 50 minutos.
7: 19 horas
5: e 50 minutos.
7: 19 horas
5: e 50 minutos. minutos.
7: 19 horas
5: e 50 minutos.
7: 19 horas
5: e 50 minutos.
7: 19 horas
5: e 50 minutos.
7: 19 horas
5: e 50 minutos.
7: 19 horas
5: e 50 minutos.
7: 19 horas
5: e 50 minutos.
7: 19 horas
5: e 50 minutos.
7: 19 horas
5: e 50 minutos.
7: 19 horas
5: e 50 minutos.
7: 19 horas
5: e 50 minutos.
7: 19 horas
5: e 50 minutos.
7: 19 horas
5: e 50 minutos.
7: 19 horas
5: e 51 minutos.
7: 19 horas
5: e 51 minutos.
7: 19 horas
5: e 51 minutos.
7: 19 horas
5: e 51 minutos.
7: 19 horas
5: e 51 minutos.
7: 19 horas
5: e 51 minutos.
7: 19 horas
5: e 51 minutos.
7: 19 horas
5: e 51 minutos.
7: 19 horas
5: e 51 minutos.
7: 19 horas
5: e 51 minutos.
7: 19 horas
5: e 51 minutos.
7: 19 horas
5: e 51 minutos.
7: 19 horas
5: e 51 minutos.
7: 19 horas
5: e 51 minutos.
7: 19 horas
5: e 51 minutos.
7: 19 horas
5: e 51 minutos.
7: 19 horas
5: e 51 minutos.
7: 19 horas
5: e 51 minutos.
7: 19 horas
5: e 51 minutos.
7: 19 horas
5: e 51 minutos.
7: 19 horas
5: e 51 minutos.
7: 19 horas
6: e 52 minutos.
7: 19 horas
6: e 52 minutos.
7: 19 horas
6: e 52 minutos.
7: 19 horas
6: e 52 minutos.
7: 19 horas
6: e 52 minutos.
7: 19 horas
6: e 52 minutos.
7: 19 horas
6: e 52 minutos.
7: 19 horas
6: e 52 minutos.
7: 19 horas
6: e 52 minutos.
7: 19 horas
6: e 52 minutos.
7: 19 horas
6: e 52 minutos.
7: 19 horas
6: e 52 minutos.
7: 19 horas
6: e 52 minutos.
7: 19 horas
6: e 52 minutos.
7: 19 horas
6: e 52 minutos.
7: 19 horas
6: e 52 minutos.
7: 19 horas
6: e 52 minutos.
7: 19 horas
6: e 52 minutos.
7: 19 horas
6: e 53 minutos.
7: 19 horas
6: e 53 minutos.
7: 19 horas
6: e 53 minutos.
7: 19 horas
6: e 53 minutos.
7: 19 horas
6: e 53 minutos.
7: 19 horas
6: e 53 minutos.
7: 19 horas
6: e 53 minutos.
7: 19 horas
6: e 53 minutos.
7: 19 horas
6: e 53 minutos.
7: 19 horas
6: e 53 minutos.
7: 19 horas
6: e 53 minutos.
7: 19 horas
6: e 53 minutos.
7: 19 horas
6: e 53 minutos.
7: 19 horas
6: e 53 minutos.
7: 19 horas
6: e 53 minutos.
7: 19 horas
6: e 53 minutos.
7: 19 horas
6: e 53 minutos.
7: 19 horas
6: e 53 minutos.
7: 19 horas
6: e 54 minutos.
7: 19 horas
6: e 54 minutos.
7: 19 horas
6: e 54 minutos.
7: 19 horas
6: e 54 minutos.
7: 19 horas
6: e 54 minutos.
7: 19 horas
6: e 54 minutos.
7: 19 horas
6: e 54 minutos.
7: 19 horas
6: e 54 minutos.
7: 19 horas
6: e 54 minutos.
7: 19 horas
6: e 54 minutos.
7: 19 horas
6: e 54 minutos.
7: 19 horas
6: e 54 minutos.
7: 19 horas
6: e 54 minutos.
7: 19 horas
6: e 54 minutos.
7: 19 horas
6: e 54 minutos.
7: 19 horas
6: e 54 minutos.
7: 19 horas
6: e 54 minutos.
7: 19 horas
6: e 54 minutos.
7: 19 horas
6: e 54 minutos.
7: 19 horas
6: e 55 minutos.
7: 19 horas
6: 55 minutos.
7: 19 horas
6: 55 minutos.
7: 19 horas.
6: 55 minutos.
7: 19 horas.
6: 55 minutos.
7: 19 horas.
6: 55 minutos.
7: 19 horas.
6: 55 minutos.
7: 19 horas.
6: 55 minutos.
7: 19 horas.
6: 55 minutos.
7: 19 horas.
6: 55 minutos.
7: 19 horas.
6: 55 minutos.
7: 19 horas.
6: 55 minutos.
7: 19 horas.
6: 55 minutos.
7: 19 horas.
6: 55 minutos.
7: 19 horas.
6: 55 minutos.
7: 19 horas.
6: 55 minutos.
7: 19 horas.
6: 55 minutos.
7: 19 horas.
6: 56 minutos.
7: 19 horas.
6: E 56 minutos.
7: 19 horas.
6: E 56 minutos.
7: 19 horas.
6: E 56 minutos.
7: 19 horas.
6: E 56 minutos.
7: 19 horas.
6: E 56 minutos.
7: 19 horas.
6: E 56 minutos.
7: 19 horas.
6: E 56 minutos.
7: 19 horas.
6: E 56 minutos.
7: 19 horas.
6: E 56 minutos.
7: 19 horas.
6: E 56 minutos.
7: 19 horas.
6: E 56 minutos.
7: 19 horas.
6: E 56 minutos.
7: 19 horas.
6: E 56 minutos.
7: 19 horas.
6: E 56 minutos.
7: 19 horas.
6: E 56 minutos.
7: 19 horas.
6: E 56 minutos.
7: 19 horas.
6: E 56 minutos.
7: 19 horas.
6: E 56 minutos.
7: 19 horas.
6: E 56 minutos.
7: 19 horas.
6: E 57 minutos.
7: 19 horas.
6: E 57 minutos.
7: 19 horas.
6: E 57 minutos.
7: 19 horas.
6: E 57 minutos.
7: 19 horas.
6: E 57 minutos.
7: 19 horas.
6: E 57 minutos.
7: 19 horas.
6: E 57 minutos.
7: 19 horas.
6: E 57 minutos.
7: 19 horas.
6: E 57 minutos.
7: 19 horas.
6: E 57 minutos.
7: 19 horas.
6: E 57 minutos.
7: 19 horas.
6: E 57 minutos.
7: 19 horas.
6: E 57 minutos.
7: 19 horas.
6: E 57 minutos.
7: 19 horas.
6: E 57 minutos.
7: 19 horas.
6: E 57 minutos.
7: 19 horas.
6: E 57 minutos.
7: 19 horas.
6: E 58 minutos.
7: 19 horas.
6: E 58 minutos.
7: 19 horas.
6: E 58 minutos.
7: 19 horas.
6: E 58 minutos.
7: 19 horas.
6: E 58 minutos.
7: 19 horas.
6: E 58 minutos.
7: 19 horas.
6: E 58 minutos.
7: 19 horas.
6: E 58 minutos.
7: 19 horas.
6: E 58 minutos.
7: 19 horas.
6: E 58 minutos.
7: 19 horas.
6: E 58 minutos.
7: 19 horas.
6: E 58 minutos.
7: 19 horas.
6: E 58 minutos.
7: 19 horas.
6: E 58 minutos.
7: 19 horas.
6: E 58 minutos.
7: 19 horas.
6: E 58 minutos.
7: 19 horas.
6: E 58 minutos.
7: 19 horas.
6: E 58 minutos.
7: 19 horas.
6: E 58 minutos.
7: 19 horas.
6: E 59 minutos.
7: 19 horas.
6: E 59 minutos.
7: 19 horas.
6: E 59 minutos.
7: 19 horas.
6: E 59 minutos.
7: 19 horas.
6: E 59 minutos.
7: 19 horas.
6: E 59 minutos.
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7: 19 horas
6: e 59 minutos.
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10: Opa! Chegamos com mais um Top Brasil! A partir de agora é Nostalgia no Ar! E aí, como você está passando o seu fim de semana? Segura aí que a primeira de hoje vem aí!
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1: Sucesso atrás de sucesso aqui no Top Brasil. É nostalgia pura no ar. A gente volta daqui a pouco com mais pra você. Segura aí.
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1: Sucesso atrás de sucesso aqui no Top Brasil. É nostalgia pura no ar. A gente volta daqui a pouco com mais pra você. Segura aí.
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1: E estamos de volta com o Top Brasil, é nostalgia no ar.
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1: Top Brasil. É bom demais. Voltamos depois do intervalo com mais um super bloco pra você.
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0: 20:59.
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3: Uma dupla que marcou história na música sertaneja. O seu superfã já está no ar, nem me apresentei. É bom demais estar com você, eu sou o Marcos Vinícius, o superfã desse final de semana de Leandro e Leonardo. Superfã!